0: Saber uma coisa, mês de junho tá aí, vamos com mais leveza, tranquilidade, caminhando, não correndo, né? Você sabe que não é porque começou um novo mês que você tem que virar outra pessoa do nada, assim não, né? Se você melhorar 1% por dia, já tá fazendo mais do que imagina, tá bom demais. Evolua, desenvolva e vamos pra cima do mês de junho com tudo aí. Daqui a pouco tem mais música na Colonial, boa noite de terça-feira.
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0: Voltamos com Diego e Vitor Hugo agora. Terçou! Beijei a cura, dia 2 de junho aqui na Colonial FM.
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0: 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Brinda aí!
1: Essa é a nossa música, preocupado.

0: Caso na Colonial, imperfeita. Antes teve menos é mais aí, ó. Brinda aí, brinda aí. Vamos brindar o mês de junho que tá começando. E mais um bloco que tá acabando. Depois do intervalo tem mais som, né, gente? Mês de junho começou e é o único mês que você come milho de todo jeito, né? E ainda acha pouco. É a tradição do mês de junho, das festas juninas. Daqui a pouco mais música, você está na Colonial. Não, eu falei que come milho de qualquer jeito, porque tem pra canjica, né? Que não deixa de ser milho. Ai, ai, vamos pro intervalo e eu volto já. Boa noite de terça-feira.
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0: Voltei com Felipe Rodrigo agora. Ignora, Colonial FM.

0: Legal, 104.7, 9:30, em ponto.
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0: Zezé Di Camargo, adoro essa música, uma das minhas prediletas do momento aí, regravação de uma música velha que no momento está super atual e por isso que o Zezé gravou sozinho. Irmão da Lua e Amigo das Estrelas, Anne Chaperon, The Subway, aqui na melhor do interior de Minas Gerais, ó. Pra você que tá começando o mês de junho cheio de expectativa, você sabe que a gente vive esperando o momento ideal pra começar as coisas, a fazer algumas coisas, né? Mas esse momento sempre, quase sempre nunca vem, né? E agora, o que vem é o que você tem hoje, no momento. E às vezes é nesse momento que a vida acontece de verdade, no simples. Aproveita bastante aí todos os momentos e vamos fazer o mês de junho acontecer. Depois do intervalo, mais música. Fica na Colonial.
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6: De volta agora com Bruno Rosa e Murilo Huff, atriz demais, Colonial FM.
7: Com vocês, Murilo Huff,
8: Bruno Rosa.

0: 104.7, João Bosco e Vinícius com Gustavo Lima, 24 horas aqui na Colonial. Antes teve Alex Medina com Bruno Rosa, Nada Me Faz Esquecer. Bom, gente, Nada Me Faz Esquecer, que depois do intervalo tem mais uma edição do Colonial Night Flying. Nada Me Faz Esquecer dos bons momentos da vida. Não só aquilo que te deu prazer, alegria, mas aquilo que doeu, que marcou também a sua vida. Vamos relembrar, faz parte da história. Vem aí, Colonial Night Flying, para você relembrar os bons momentos e viver aí um final de noite desacelerado aqui na Colonial. O voo noturno tá pousando aqui na Colonial. Fique aí que eu volto já. Eu sou Gabriel Ribeiro e até a meia-noite. Tamo junto aqui na melhor do Alto Paraopeba.
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10: Boa noite, agora sim, começando mais uma edição do Colonial Night Flying aqui na sua 104.7. Depois de mais uma terça-feira, né? Ou de uma terça-feira, a primeira terça-feira do mês de junho, dia cheio. Eu falo que esse momento agora é que a gente começa a escutar mais, né? Não só a música, mas a gente mesmo. Junho traz movimento, mas a noite traz mais calma. Então tem gente que tá em casa, no quarto, no trabalho, na estrada, viajando na zona rural, também ouvindo a gente aí na cidade, cada um no seu mundo, mas todo mundo precisando de um pouco de paz. Então, fica por aqui que o objetivo e o intuito principal do Colonial Night Flying é esse: te desacelerar e trazer paz pro seu fim de noite, porque agora a noite é pra sentir. Eu sou Gabriel Ribeiro, pra começar tem Peter Cetera, Glory of Love, Colonial FM.

Gilbert Bryson aqui na Colonial. If Ever You In My Arms Again. Também teve Ronnie Dyson, I Think I'll Tell Her, aqui na melhor programação no interior de Minas Gerais. Ótimo mês de junho. Às vezes o dia hoje não foi um dia tão produtivo, né? Você não precisa ter resolvido tudo pra estar em paz. E nem precisa saber exatamente onde é que você quer chegar. Às vezes o importante é só você continuar caminhando, né? Com calma, caminhando. Eu disse caminhando e não correndo. É, e mesmo sem ter todas as respostas, as soluções, né? A vida não vem pronta, ela vai se formando enquanto a gente vive. Então vamos caminhando e não desista.

0: junho está começando e traz com ele novas oportunidades. Depois do intervalo tem mais música. Você está na Colonial FM.
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0: Voltamos com Kenny Rogers agora e Sheena Feston. We've Got Tonight, Colonial FM.

Scorpions na Colonial. Wind of Chance. Também teve Bryan Adams, Do You I Have to Say the Words. Aqui na melhor programação no interior de Minas, a gente continua desacelerando com você. Colonial Nightfly até a meia-noite. Afinal de contas, tem coisa que melhora quando a gente para de forçar e desacelera. Pense, raciocina e sinta os bons momentos que o Colonial Nightfly traz para sua vida. Eu volto já, fique aí.

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9: De volta agora com Paul McCartney, No More Lonely Night, Colonial FM. 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

0: Tendo a paz que a noite merece. A noite, às vezes, ajeita o que o dia bagunçou. Simples assim. Daqui a pouco tem mais Colonial Nightfly.
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4: 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Voltamos com Paul Davis agora. Cool Night, Colonial FM.

0: até a meia-noite. Nesta terça-feira, dia 2 de junho, talvez hoje não tenha sido um dia perfeito para você, né? Mas você chegou até aqui. Isso, com certeza, já é o suficiente por hoje, né? Amanhã a gente tenta de novo, um pouco melhor, e a vida continua. Eu sou Gabriel Ribeiro, já já tem mais música boa aqui na Colonial.
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0: Bom, estamos de volta para matar a saudade dessa música agora que todo mundo adora. Rouge, um anjo veio me falar, Colonial FM.

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1: Mês de junho, mais um bloco finalizado de música boa aqui na Colonial, no dia 2 de junho, terça-feira. John River, You've Lost That Loving Feeling. Também teve Menudo, Hello. Mês de junho começando, que junho te surpreenda do jeito certo e traga boas vitórias pra você e boas superações. Depois do intervalo, tem a última sequência de hoje do Colonial Nightfly. Fique aí. 104,7
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1: Bom, estamos de volta aqui na 104.7. Bom, vamos disparar agora a última sequência de hoje. Eu sou Gabriel Ribeiro. Já aproveito para me despedir de você por aqui. Chegar ao fim de mais uma noite aqui de terça-feira. Leve, né? Com música, com verdade, com honestidade e com muita paz. Obrigado pela sua companhia. Eu sou Gabriel Ribeiro e volto amanhã a partir das 8 horas da noite aqui na quarta-feira da Colonial. Já, meia-noite, tem Madrugada Sertaneja. Para começar a última sequência, tem Nakita Costa. Midnight, Colonial FM. Boa quarta-feira desde já. Tchau.

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Madrugada Sertaneja, a parada obrigatória da boa música sertaneja. Agora tem Felipe Araújo na Colonial.

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2: Polícia Militar prende 2 foragidos na região. A Polícia Militar prendeu 2 homens com mandados de prisão em aberto na quarta-feira, dia 25, nas cidades de Cristiano Otoni e Congonhas. As ações fazem parte do trabalho de cumprimento de ordens judiciais e reforço à segurança pública. A primeira ocorrência foi registrada em Cristiano Otoni, no bairro Pinheiros, na quarta-feira. Um homem de 49 anos foi localizado e preso por débito de pensão alimentícia. A abordagem ocorreu após levantamento de informações que confirmaram a existência do mandado expedido pela Justiça. Na mesma data, em Congonhas, a Polícia Militar prendeu um homem de 31 anos condenado pelo crime de homicídio. Ele foi encontrado após diligências realizadas pelas equipes que atuaram para localizar o foragido e garantir o cumprimento da decisão judicial. Após as prisões, os 2 indivíduos foram conduzidos à Delegacia de Polícia Civil. Eles permanecem à disposição da Justiça para providências legais cabíveis. Para as curtinhas da Colonial, Mário Augusto.
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2: Vacinação contra a gripe começa neste sábado em todo o país. A campanha nacional de vacinação contra a influenza terá início neste sábado, dia 28, nas regiões Centro-Oeste, Nordeste, Sudeste e Sul, com vacinação gratuita nas unidades básicas de saúde durante o dia D. A ação segue até o dia 30 de maio e prioriza crianças de 6 meses a menores de 6 anos, idosos com 60 anos ou mais e gestantes. O Ministério da Saúde distribuiu 15,7 milhões de doses da vacina trivalente, que protege contra as variantes H1N1, H3N2 e influenza B, que é a linhagem Victoria. A imunização reduz casos graves, internações e mortes, sendo recomendada também para profissionais de saúde, indígenas, população privada de liberdade e pessoas com doenças crônicas. Crianças de 6 meses a 8 anos devem seguir o esquema vacinal conforme histórico de doses anteriores. A vacina pode ser aplicada junto a outras do calendário nacional, incluindo a da Covid-19. Agende sua vacinação pelo aplicativo Meu INSS ou procure a UBS mais próxima e garanta proteção contra a gripe. Para as Curtinhas da Colonial, repórter Vander Mendes.
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2: Outro dia me perguntaram durante uma palestra se eu era a favor do carro manual ou automático. E a resposta é muito difícil, pois os câmbios automáticos mais antigos aumentavam o consumo de combustível. Mas depois surgiram os automáticos de dupla embreagem, sem conversor de torque, e este problema foi eliminado. Mesmo os automáticos atuais com conversor de torque, eles têm tantas marchas, estão chegando em 10 marchas, que o que se perde no conversor ganha-se por uma rotação mais adequada em cada situação. Por outro lado, o argumento a favor do manual, de o motorista passar a marcha quando bem entende, caiu por terra com as aletas atrás do volante que oferecem a mesma opção. Porém, mesmo que o automático hoje seja mais racional, a emoção de passar a marcha num esportivo e sentir o tranco ainda é insubstituível.
1: Boris Feldman para a Colonial FM. 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
2: Diesel dispara até 50% e vira alvo do Procon Minas. Uma fiscalização do Procon, Ministério Público MG, identificou aumentos expressivos no preço do diesel em postos de combustíveis de Minas Gerais. O levantamento divulgado nesta quinta aponta reajustes de até 50% com indícios de práticas abusivas que já estão sob análise do Ministério Público. A apuração foi realizada de forma eletrônica e mapeou cerca de 4.500 estabelecimentos em todo o estado. O objetivo foi comparar os preços de compra e venda para identificar possível distorção na margem de lucro, com foco principal no diesel. Os dados revelam que 22 postos aplicaram aumentos próximos de 50%. Outros 250 registraram elevação entre 30% e 40%, enquanto 627 tiveram reajustes entre 20% e 30%. A média geral de alta ficou em 15,9%, o índice considerado elevado diante do cenário atual. Segundo o Procon Minas, os relatórios já foram encaminhados às promotorias de justiça. Os estabelecimentos com maiores indícios de irregularidades poderão ser notificados para apresentar as justificativas. Caso não comprovem que os aumentos estão alinhados aos custos, eles poderão sofrer sanções administrativas. Para as Curtinhas da Colonial, Mário Augusto.
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1: Perícias médicas do INSS terão mutirão nacional para agilizar a concessão de benefícios. O Instituto Nacional do Seguro Social, INSS, promove neste final de semana, nos dias 28 e 29 de março, o mutirão de perícias médicas em 132 agências de todo o país. A iniciativa atende mais de 37 mil segurados com pedidos de benefícios por incapacidade e assistenciais, com o objetivo de reduzir o tempo de espera. As perícias serão realizadas presencialmente ou por meio da modalidade conectada, garantindo segurança, sigilo e autonomia do perito. O atendimento remoto facilita o acesso, especialmente em regiões com poucos profissionais. Os segurados podem antecipar o agendamento pelo telefone 135, de segunda a sábado, das 7 às 22 horas, ou pelo site e aplicativo Meu INSS. Após a confirmação, é necessário comparecer à agência no dia e horário marcados. Para as curtinhas da Colonial, repórter Vander Mendes.
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2: Um caminhão perdeu o controle e atingiu uma fachada de comércio. Um caminhão colidiu contra a estrutura de um imóvel comercial na manhã desta quinta-feira na Rua Maria Eulália, no bairro Santa Matilde, em Lafayette. O impacto provocou danos materiais e mobilizou a atenção de moradores e comerciantes da região. De acordo com informações apuradas no local, o veículo tentava subir uma via com inclinação acentuada quando não conseguiu completar o trajeto. Sem força suficiente para vencer a subida, o caminhão voltou de ré e acabou atingindo a fachada de um estabelecimento comercial. O acidente ocorreu no início do dia, em horário de movimento no bairro, o que aumentou a preocupação de quem presenciou a cena. Apesar do susto e da gravidade do impacto, não houveram registros de feridos. Até o momento, não há informações oficiais sobre a extensão total dos danos estruturais do imóvel atingido. Para as curtinhas da Colonial, Mário Augusto.
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1: Deus, obrigado por mais um dia, Senhor. Obrigado pelo pão sobre a mesa. Obrigado pela paz e alegria no coração. Obrigado, Senhor, por nos amar e perdoar os nossos pecados. Cheio de graça, misericórdia, é o Senhor. Pai, nesta manhã de quarta-feira, nos colocamos diante de Ti. Obrigado pelo Teu amor e pelo Teu cuidado. Obrigado por perdoar os nossos pecados e nos enviar o Seu Filho Jesus. Obrigado, Senhor, pela família, pelo trabalho. Obrigado pela voz, pela saúde, pela paz e alegria. Obrigado por esta pessoa, por esta família que me recebe em sua casa, no seu ambiente de trabalho. Me ajude a levar alegria e esperança através deste microfone. Abençoe os meus colegas de profissão que assumirão esse microfone após mim. Abençoe as empresas da região que empregam tantas pessoas. Senhor, abençoe aqueles que lutam para recuperar a saúde. Peço por eles, Senhor. Peço por aqueles que lutam para superar o luto. Peço por aqueles que estão passando por problemas na família. Que o Senhor abençoe cada um. Que o Senhor abençoe a nossa nação. Peço que o Senhor abençoe aqueles que vão pegar estrada para viajar. Que o Senhor os livre de todo e qualquer acidente. Que possam ir e voltar em paz para os seus. Abençoe todos os trabalhadores, Senhor. Em nome do Teu Filho Jesus é que peço. Amém.
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Vamos que vamos, minha gente, estamos chegando. Bom dia, bom dia, bom dia, bom dia, bom dia, bom dia, bom dia. Boa manhã para todo mundo, quarta-feira, 3 de junho, o ano é 2026. Para quem faz aniversário hoje, parabéns, Deus abençoe você. Do lado de cá do rádio tem o William Torres e eu tô fazendo o que amo. A partir de agora faço companhia para você até às 7 da manhã, num oferecimento todo especial de Móveis Fonseca, em Lagoa Dourada, NOC Núcleo Odontológico Congonhas, Nacional Parafusos e Mundial EPI. Tá no ar o nosso Colonial Rural até às 7 da manhã e você participa, manda o seu abraço, o seu alô pra todo mundo. Fique à vontade, tô esperando você pra participar comigo, tá? 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Pelo 98969-1400, você vai mandar o seu abraço para quem você quiser. Fica à vontade, estou esperando você, tá bom? Você manda o seu bom dia, manda o seu abraço e dá os parabéns para quem você quiser também. Meu Monte Amaraí, amargurada, moda boa na sua manhã. Bom dia!

0: Amado Batista aqui no nosso Colonial Rural. São 5h28, gente. 5h28, bom dia. Bom dia, William, que é o Mário de Resende Costa, da Terra do Feijão. Manda uma música boa aí pra nós. Hoje meu filho tá fazendo aniversário, o Pedro. Parabéns pro Pedro. Ô Pedro, parabéns, felicidades, viu? Mário, bom dia. Obrigado pela audiência, viu, meu amigo? Obrigado. Bom dia, bom dia, bom dia, bom dia, William. É Alexandre Clementino. Alô, meu patrão, bom dia. O Augusto em Belo Horizonte também tá comigo. A Selma já levantou. Selma, bom dia. O almoço tá pronto, Selma? A Selma deve ser a pessoa que faz o almoço mais cedo aqui. Bom dia, viu, Selma? Obrigado pela audiência e pela participação. 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
6: Já voltamos. Atitude. Voltamos às 5h33. 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Marcos, tá ligado comigo, bom dia.
7: Bom dia, William.
6: Bom dia,
7: Tiaguinho. Bom dia, Ray Gomes. Ô, William.
6: Oi.
7: A Rádio Colonial é uma das melhores rádios que tem, viu?
6: Obrigado, meu patrão.
7: Tô sempre ligado aqui. Aqui em Piedade Gerais, é o Marcos. Beleza pura?
6: Beleza, obrigado.
7: Toca pra nós aí uma música boa aí. Daquelas que mexe lá no fundo do coração.
6: Deixa comigo.
8: Bom dia, William.
6: Bom dia, Betão.
8: Colonial. Uma boa quarta-feira pra todo mundo, pra quem é de trabalho. Vamos pra luta. Com Deus, todo mundo. Tudo de bom.
6: Valeu, obrigado. Bom dia. Quem é agora? Ticoco.
9: Bom dia, Thiago. Bom dia, seu Gomes. É o Ticoco, ele.
6: Oi.
9: Bom feriado pra todos aí. Manda a música ponto G. Ofereço pra todo mundo e pra minha esposa, Natália. Tchau.
6: Valeu.
10: Bom dia, William, Thiago.
6: Oi.
10: E seu Gomes. Aqui é o Sérgio.
6: Sérgio.
10: Ricardo de Guaratinguetá. Estou passando para desejar a todos do Colonial Rural e aos ouvintes uma ótima quarta-feira. Deus abençoe. William, como sempre, se der para você tocar um modão, tá bom?
6: Beleza.
10: Minha esposa Roseli.
6: Deixa comigo.
10: Eu agradeço. Deus abençoe. Fiquem todos com Deus.
6: Valeu. De São Paulo para Pernambuco, meu amigo Edivaldo Silva em Guaranhuns. Oi, William. Bom dia. Manda um alô. Não perco nenhum programa seu direto da cidade de Garanhuns, Pernambuco. Um abraço, Edivaldo. Tá na chácara hoje? Um abraço, meu amigo. Obrigado pela audiência, viu? Bom dia, William. Zé Adão de Lafayette. Ô Zé, bom dia. A Marileia da Restinga. Bom dia, Marileia. Obrigado pela participação também. Bom dia para Lulu Santos. Bom dia, Lulu. Confira comigo agora, 5 horas e 36 minutos.

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0: João de Souza e Bonifácio aqui no nosso Colonial Rural. 5:43. Bom dia, levantou agora? É? Bom dia, desperte para esse novo dia com muita alegria, com muita determinação. Afinal de contas, feriadão chegando, né? Que coisa boa. Hoje é quarta-feira com cara de sexta e eu tô te fazendo companhia até às 7. 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
0: Opa, já voltamos. Bom dia. Tá na hora de falar com você, meu amigo e minha amiga, que quando pensar

0: 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Vamos lá, gente. Bora. Tem gente para atender aqui. Quem é? Eva do Carmo tá ligada comigo. Bom dia, William. Manda uma música para minha filha Michele, que tá fazendo aniversário hoje. Oi, Michele. Bom dia. Parabéns, viu? Deus abençoe. Oi.
1: Bom dia, William. Bom dia, Sr. Gomes. Bom dia, Tiaguinho. Como é que você está?
0: Bom demais, ué.
1: Bom demais, né? Vou te falar. Queria pedir uma música para minha filha, música do Rick Renner, filha. Ela tá fazendo aniversário esses dias.
0: Opa, que legal. Parabéns, viu? Felicidades para ela. Bora de Rick Renner, filha. É essa moda que ele pediu? É? Então a gente toca agora. Rick Renner, filha, no Colonial Rural.

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5: Bom dia, queridos irmãos e irmãs. Hoje é quarta-feira, vésperas de um feriado católico, amanhã, Corpus Christi. Por isso, estamos fazendo todas as manhãs esse clamor, esta prece a Jesus Eucarístico. Vamos juntos? Acreditando que o Senhor sempre está conosco. Em nome do Pai, do Filho e do Espírito Santo. Amém. Jesus amado, que tendo voltado para o Pai, quis sempre estar conosco. E nós cremos, Senhor, nesta manhã, que nossos olhos se abriram sob o Teu olhar vigilante. Nossos primeiros passos foram dados sob o Vosso olhar vigilante. Tudo o que fizermos hoje, Senhor, estará sobre o Vosso olhar vigilante. Cremos, Senhor, que estás no meio de nós. Cremos e professamos que nos acompanha a cada instante e em cada momento. Mas temos a certeza plena da Vossa presença real na Eucaristia. E é por isso, Senhor, que nesta manhã vos adoramos e proclamamos. Graças e louvores se deem a todo momento ao Santíssimo e Diviníssimo Sacramento. Jesus Eucarístico, nesta semana eucarística, venho colocar confiante no início desta manhã minha prece, meu clamor, meu pedido. Aceita, Senhor, o que o meu coração eleva em oração. Jesus Eucarístico, que dissestes, o que peçais ao Pai em meu nome, Ele vos dará. É por isso, Senhor, que nesta semana eu

0: Eucarística. Eu clamo, ó Santíssimo Sacramento, em vosso nome, me conceda esta graça. Jesus, eu clamo no início deste dia, Coração Eucarístico de Jesus, em vós confiamos. Libertador de nossos males, em vós confiamos. Remédio eterno, em vós confiamos. Socorro dos enfermos, em vós confiamos. Jesus Eucarístico, nunca seremos dignos daquilo que esperamos alcançar, mas pedimos incessantemente, atenda-nos na vossa misericórdia. Amém. Graças e louvores se deem a todo momento ao Santíssimo e Diviníssimo Sacramento. Um ótimo dia, sob o olhar vigilante de Jesus Eucarístico. Amém.
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4: Oi, bom.

0: dia!
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0: Bom dia, meu amigo, bom dia, minha amiga. 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Olha a hora, minha gente, são 6:04. São 6:04. Bom dia, pra Maria Sueli. Já tá de pé, né, Sueli? Bom dia. Tânia da padaria.
2: Bom dia,
0: oi, colonial. Tânia.
2: Bom dia, Soila. Bom dia, Tiaguinho. Bom dia pro meu doce, mais doce. Oi, a Tânia da padaria. Oi, toca um modão aí pra nós. Quero oferecer pra todos os ouvintes, pro Maicon, pro Said, pro Antônio Molhado, pra Ana Lúcia dos Almeidas, pra Vera Lúcia. Oi, meninas, tem café aí? Tem? Eu sou Ila.
0: Oi.
2: Se possível, pode ser Fátima Leão. Soila, meu docinho vai trabalhar hoje, tá?
0: Vai.
2: Hoje a gente andou conversando, ele levantou cedo. E hoje a proposta é trabalhar. Não dá mole não, viu, Soila?
0: Tá tendo que empurrar
2: tá
0: ele,
2: na sim? colonial? Tá bom demais.
0: Obrigado, Tânia, bom dia. Bom dia, William, bom dia. É, seu programa é top demais, por favor, dá um alô pra mim aqui, pra minha esposa Tânia, pro meu filho Fabrício, estamos trabalhando e ouvindo vocês, fica com Deus, é o Francisco. Ô Francisco, bom dia, obrigado meu amigo, um abraço pra você, pra esposa, pra Tânia, pro filhão Fabrício, bom dia, obrigado pela audiência, viu? Vocês escutam a gente onde? Me conta aí. Bom dia, William, quero mandar um abraço pro meu amigo, o Cidinho Curunchinho, da Qualitécnica, é o Marcelo Magno. Bom dia. Oi, William, bom dia, bom dia. Um abraço pra Lena, Lena Igor, William Botox, o Lixeira, o Reginaldo Davan, o Adriano Chiquinha e o Carlos Coroinha. Quem mandou foi o Danilo, bom dia. Bom dia agora, vai pra, fala comigo.
3: Ô, oh, William, eu de novo. Tô Betão. Esquecendo o Thiaguinho e do seu Gomes. Com Deus aí de novo, tudo de bom.
0: Obrigado, meu amigo. Obrigado, bom dia.

0: Dia, forte abraço para você, tá? Agora 6:06.
1: Bom dia, William. Que é o Antônio da Vale Formosa. Bom dia também pro Thiaguinho, pro seu homem, que é as coisas boas, né, William? Manda uma música para nós do Duval e da V fazendo favor, William. Especialmente pra galera do Padir fazendo favor.
0: Beleza.
2: Bom dia, bom dia, seu Gomes. Bom dia, Thiaguinho. Aqui é o Aquino que tá falando, Colônia. Queria pedir um alô aí pra galera da Fazenda de Cima. Fazenda Codaíba, o Arley, que vai também daqui a pouco na Fazenda Codaíba. Zé do Mandico, o Carlinho, Fanta, o Deco, tá lá em Desterro, vamos Deco, mexeu o doce, meu amigo. Com todos os ouvintes da Fazenda Codaíba aí, é vários nomes, tem aí que fala nome aí, tá difícil. O Zida Patrol, meu amigo Alex da Tora, bom dia, bom dia.
3: Bom dia, seu William. Bom dia, Tiaguinho. Bom dia, seu Gonzo. Bom dia, família Colonial. Uma ótima quarta-feira para todos nós, na fé de Deus. Ô, William, manda um abraço para minha esposa, Marlene. Edivanete, conselheiro da Faete.
0: Beleza, meu patrão. Maicon!
4: Meu doce.
5: Bom dia, William.
0: Opa!
5: Onde é que meu sogro tá? Ó.
0: Aonde? No circo?
5: Por isso que tá faltando serviço aí. Bom dia para madrinha Tânia.
4: Todos os ouvintes.
5: Vamos que vamos, hein? Oi, Tiaguinho. Bom dia.
4: Tô molhado.
0: Bora de moda, gente. Tem moda boa com Edson Hudson. Fala, 6:08. Bom dia.

0: Vai, Roman!
1: Eduardo!
2: Obrigado, obrigado a vocês, cara.
1: Obrigado pelo carinho.
2: Você fica à vontade pra beber cerveja, tomar cachaça.
3: Tô ouvindo.
4: Eu também.
3: Pra todo mundo.

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6: Já voltamos, minha gente. 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Bom dia, velho!
7: Bom dia! Bom dia, seu Ia, bom dia, povo chique, bacana, povo maravilhoso de maravilhosidades da vida. Bom dia!
6: Pois é, ontem não deu pra falar direito, né?
7: É, mas foi, explica direito. Foi o senhor, seu Ia, que de pirraça, parecendo uma criança, não deixou eu falar.
6: Ah, tá. Tá, o infantil aqui sou eu. Eu tô aqui todo dia trabalhando, meu filho. Você que não vem.
7: É, mas o velho aqui sou eu.
6: É, isso é verdade.
7: Então, velho aposentado, você não pode exigir dele a mesma coisa que você exige dos outros.
6: Tá, mas isso significa que você não pode fazer nada. Vem o dia que quer, chega a hora que quer. Não tem jeito, né?
7: É, se você quiser, eu vou embora.
6: Vamos lá, oi, bom dia. Bom dia, quem é? Quem mandou pra gente? Foi Lucas Tedesco.
8: Bom dia, William. Bom dia, Tiaguinho. Bom dia, seu Gomes. Ô, William, aí, ó. O céu tá carregado aqui, ó, querendo chover. Porque o seu Gomes foi trabalhar hoje, sem vergonha. A escala dele é 3x4, né? A escala de trabalho dele é 3x4. Trabalha 3 dias na semana e folga 4.
6: Ele não trabalha 3?
8: Né? Sem vergonha.
9: Lucas, por que você atola a máquina?
6: Oh, por que você atola a máquina? Viu, velho?
7: Ô, Lucas, meio fresco. Você sumiu, Lucas. Por onde você anda? Você tava preso, Lucas? Tava. Meu Deus do céu, você tava no cilindró, no xadrez, vendo o sol nascer quadrado. Que você aprontou, Lusca, meio fresco? Falei que você pare de tolar essa máquina que vai dar ruim e deu.
6: Bom dia, William. Flávia de Congonhas. Bom dia pra

0: Para vocês, meus amores. Bom dia, Flávia. Obrigado pela participação, viu, Flávia? O João Batista também tá ligado com a gente. Oi, João. Obrigado pela participação, viu, João? Bom dia para você. O João Batista tá ligado aqui no Colonial Rural. Fala, João. Bom dia, William. Um abraço para todos vocês. Eu sou de Lafayette. Ô, William, eu ando desatolando a escavadeira. Cadê? Ele falou que anda desatolando a escavadeira? Uai, viu, velho?
1: É, agora ele tá chique. Ele atola uma e busca outra pra desatolar. Aí ele fica assim, tô ficando atoladinho, tô ficando atoladinho, tô ficando atoladinho.
0: Bom dia, William, bom dia, Tiago e seu Gomes. Hoje ele veio trabalhar porque está aproximando o dia do pagamento. O velho é esperto, Rosane de Eceaba.
1: Ô, Rosane, aquilo que é verdade nós deixa baixo.
0: Baixo?
2: Ó, oh, William, você é mais o Thiaguinho. Põe o seu Gomes pra trabalhar aí, que tá muito devagar.
0: Ó, é o Nirley. É esse aqui da foto aqui, ó.
1: Ah, tá. Na foto tem dois cavalos, um homem e um menino. Ele é o que tá embaixo de quem?
0: Ele é o cavalão, rapaz. Fique esperto, velho. Bom dia, William. Bom dia para todos da rádio. Manda uma música para todos da Terra Bel, letra B, que a turma que tá ralando. E a letra A, que está de folga, o Adilson, de Capela Nova. Beleza, meu amigo Adilson? Bom dia. Emerson Dutra, tá ligado com a gente? Fala, Emerson.
3: Bom dia, William. Bom dia, Thiago, menino de ouro. Bom dia, seu Gomes. Aqui quem fala é Emerson Dutra, da cidade de Entre os Minas, da empresa Vai e Volta BH Encomenda. Ô, William, ô, seu Gomes, hoje eu vou zoar você não, museu. Aqui, galera, vamos ter cuidado na estrada aí, galera. Muita cautela, sem pressa. Vamos trabalhar tranquilo, na fé de Deus, e vamos viajar com Deus na frente, hein? Sem pressa, galera. Feriador é sossego, não apavoramento. Um abraço a todos. Fui.
1: Aí, ó. Engraçado. Muito engraçado. É, gente, vamos ter cautela no trânsito. Muita paciência. Você passa pela direita, faixa contínua, você pisca farol a 3 quilômetros, os outros saem da frente, você vem falar de calma. De calma, você tem coragem de falar, meu senhor doutor. Você ainda fala, vamos com a barriga na frente, só você consegue.
4: Bom dia, equipe da Colonial. Falou ele, meu amigo. Ah, vagabundo, foi trabalhar? Tô dizendo, ontem só deu só um oi, né? Você é muito muquirana mesmo, hein? Ô, William, já sabe, né? Amanhã, sexta e sábado, né? Sábado não, sábado ele não vem, né? Porque ele é o 3x4, né? 3 quando ele vem, né? E já sabe que amanhã e sexta tu tá sozinho, né? Tá no ralo, né, moleque? Mas tudo bem, vamos que vamos. Bom dia a todos, um abraço.
1: Nós conhece um bandido pela fala, você escutou? Ô, vagabundo, a mulher que... Ó, vagabundo, ó, moleque, nós é tudo rio, viu?
5: Olha, está tudo do idoso. Respeito, vai!
1: Ou até que enfim esse pinicheu falou um trem que presta.
0: Ó, oh, respeita meu filho. Arruma sua treta, sua confusão pra lá.
6: Bom dia, William. Bom dia, família colonial. Bom dia, eu sou Tiaguinho. Bom dia, eu sou
0: Márcio Gomes. Martins.
6: Deus abençoe todos nós, né? Nos proteja nessas estradas. Que a graça de Deus esteja sempre na nossa frente, nos conduzindo, nos permitindo ir e vir, sem que nada nos aconteça. Deus abençoe a todos. Um forte abraço, William. Muito obrigado por esse programa maravilhoso.
0: Valeu, meu amigo.
6: Deus abençoe a todos nós na estrada.
1: Ou esse Márcio Martins, se o Emerson Dutra é um louco na estrada, o Márcio Martins parece ser aquele cara que anda assim. A velocidade da estrada é 60. Ele é aquele que anda a 10 por hora, curtindo a brisa, abre a janela pro vento bater assim na cara, e aqui a fila de carro atrás, buzinando, piscando farol, e ele vira para trás e fala: a vida é curta, nós temos que ter um bocadinho de paciência com todo mundo. Eu fico imaginando que ele é assim.

0: Tá, vai que conversa fiada, vai.
1: Ô, Mukirana, o Thiaguinho falou, não foi pra você não, foi pra mim. É eu, hein? Tá maluco?
2: Tá vendo? Ó, moleque, vagabundo, maluco, daqui a pouco eu chamo de truta, mano, esquebrada, pode esperar, se conhece pela fala. Ô, Mukirana, ô, maluco, você canta tanto que se pegar um violão dá uma moda.
3: Bom dia, William. De novo. Ô, Thiaguinho. Tá fedendo bode velho aí no estúdio aí? Você viu, né, William, né, que meu sogro tava, né? Tô trabalhando no circo. Por isso que esse gente tá aí na rádio, hein? Né, meu sogro? Minha sogrinha falou que esse outro serviço tá melhor, que não fica de gracinha lá, que senão a onça pega ele.
2: Ah, a conversa não chegou na creche ainda não, viu? Anãozinho de jardim.
0: Ó, docinho. Fala pra eles que você recebe o Bené, que eles morram de inveja.
2: Isso, Sueli. Tem esse detalhezinho pequeno. O velho é aposentado, o velho vindo, não vindo dele cai todo mês.
0: Ah, é? Vou mandar mensagem pra Aureliana, então. Fala que não precisa te pagar, não.
2: Aureliana é uma pessoa maravilhosa. Sou especial, você acha que é bacana ser conversado? Vou pagar o velho. Então, o meu filho ali é bruto pra pagar.
4: E o William, bom dia, Thiaguinho.
0: Fala, Wagner.
4: Eu sou Rones. Manda um alô pra galera do Volante Grande aí.
0: Uhum, mando.
4: Ô, William, vem trabalhar hoje, porque amanhã é feriado. Você acha que ele é bom? Dá sua volta lá pra terça-feira de semana que vem. Olha lá.
2: É, ué, igual o seu, ué. Você só tá pegando no meu pé porque você é chato. Senão você tá me elogiando. Porque eu sou uma pessoa que merece elogio.
1: Não dá uma moda. Truta, irmão, é pra paulista. Sou carioca, meu camarada. Que eu... a visão é diferente, moro?
2: Ah, tá. Desculpa. Só errei a facção. A bandidagem é a mesma.
5: Bom dia, William. Olha, ele hoje foi trabalhar. E aí, velho? Fala de pé ainda. Aqui é a proposta. Tem uma prefeitura aqui que tá precisando de um casal de espantalho. Podia ser o senhor, seu Gomes, e sua esposa, Dona Maria.
2: Ó, aí não. Tira sua peruca da cabeça, que você faz o papel dos dois espantalhos recebendo o salário de um só. De um só. Tira essa peruquinha sua da cabeça, que vai aparecer que você vai espantar todo mundo.
0: Tiago, dá um conselho pro Adailson.
6: Não entra sem uma ajuda de profissional,
0: é,
6: não.
0: Não entra, não vai de qualquer jeito, não. Não vai de qualquer jeito, não. Não entra. Vamos lá, quem mais? Deixa eu atender agora. Renê de Andrelândia.
7: Filha, bom dia, Tiaguinho. Bom dia, seu Gomes. O Lucas aí está enganado, hein?
6: Bom
7: acho que
6: dia.
7: É um por seis, não? Trabalha ruim, folga seis. Acho que a escala dele é essa aí. Tchau, velho, sapato. Tem jeito de ser não, velho. Todo seu monte pra quarta-feira aí, vamos que vamos. Tchau, obrigado.
2: Ou eu achei que você era gente boa. Você foi assim, capturado assim pra facção desse povo, só pode.
5: Oxê, Tiaguinho, você chama esse profissional, é? Chama seu homem de profissional.
0: Olha a hora, gente, são 6:30. Márcio do Salgado.
8: Bom dia, meu amigo William.
0: Bom dia, meu amigo.
8: Meu amigo Gomes. Bom dia, Thiaguinho, ouvista com o FM.
2: Opa.
8: É, rapaz, tem alguma coisa estranha, tá? Emerson Dutra, cautela, essa coisa toda. Não falou nada. Eu, hein? Tem alguma coisa esquisita aí, William. É que eu falei que eu pago é com bigode, né? Aí o Emerson Dutra foi lá e queria arrancar o bigode do menino que arrumou freezer pra mim, ué. Deu foi problema ainda.
0: Trem tá feio. São 6:30, gente. Olha a hora. 6:30. Tá na hora de ouvir Zezé de Camargo e Luciano. Imperfeito. Boa manhã pra você.

0: 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Agora 6 horas e 35 minutos. Bom dia! 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
3: Eu sou Humberto Ferretti e esse é o Giro Rural. Os últimos dias foram marcados por poucos negócios do mercado do arroz. Com a colheita da safra 25-26 encerrada, o foco do produtor está nas estratégias de venda. Alguns agricultores que precisam fazer caixa até estão mais dispostos a negociar, mas boa parte prefere dar um tempo nas vendas agora para pressionar os compradores e forçar preços maiores lá na frente. Até porque o valor médio atual de quase R$ 60,00 a saca do grão em casca, apurado pelo CPEA, é considerado baixo. O preço da carne de porco caiu nas últimas semanas. Um mês atrás, a cotação da carcaça suína especial teve um pico de quase R$ 9,00 o quilo em São Paulo, indicam dados do CPEA. Mas o valor recuou ao longo de maio para a casa de R$ 8,50. Uma queda mais na reta final do mês é normal, uma vez que depois que o brasileiro já gastou a maior parte do salário, o consumo tende a cair. Com isso, a carne de porco se tornou mais competitiva que a de frango, cujo preço subiu, o que pode puxar as vendas de carne suína para cima. A safra brasileira de sorgo, que aumentou em 2025, crescerá de novo em 2026. Aliás, ela será bem maior que a anterior. A Conab fala em um avanço de 23% para mais de 7,5 milhões de toneladas, consequência de um crescimento de 25% da área de cultivo para mais de 2 milhões de hectares, já que o rendimento das lavouras deve ser pouca coisa menor.
4: Humberto Ferretti para a Colonial.
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6: Bora que bora, já voltamos. 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Agora são 6:40, 6:40. Vamos que vamos, quem mais? Lucas!
7: Ô, William.
6: Oi.
7: Esses tempos atrás aí, o Luiz, litro e meio de leite, me mostrou uma foto que você postou. Você postou no Instagram, tava sem o seu Gomes assim no fundo, assim, ó. Tava olhando a cara do seu Gomes. Ele parece aquele homem de pedra do Quarteto Fantástico, você lembra, antigamente? Com a cara toda enrugada.
6: Ó, velho.
7: Só que a diferença dele pro homem de pedra é que ele tem um tiquinho de barba, né? A barba meio embranquiçada.
8: É, e com a diferença enorme, né? O Luiz que é meio fresco. Eu não te devo nada, satisfação nenhuma, mas engraçado. Não é estranho chamar Lucas meio fresco e ficar olhando cara de homem?
7: Pensa no velho feio, você tá doido. É, seu Gomes, vou falar pro seu negócio. Olhando pra sua foto lá, dá pra perceber que você tá com 130 anos de idade, tá?
8: É, feio é seu passado. Eu não fico olhando foto de homem, não. É estranho, não é estranho, não é esquisito. Eu estava olhando a foto do seu Willa, olhando bem na cara e nos olhos do seu Willa, e olhando assim pro seu Gomes, aquele velho charmoso, um velho cheio de ruga. Que coisa esquisita. Sei.
9: Bom dia, meus queridos.
6: Bom dia.
9: William, seu Gomes. Oi, e Vera. Thiago. A Vera Lúcia de Almeida.

0: dia, ouvintes maravilhosos! Bom dia, Ana Lúcia, TT Para-Choque, Hilda Federal. Hoje não está em casa, porque hoje tá muito frio, não vai arrancar batata não. Bom dia, Tânia, Bete Sirena.
1: Tá frio,
0: bom dia,
1: tá
0: família
1: frio.
0: Santos. Vera Lúcia de Almeidas, beijo, beijo.
2: Bom dia pro Marcelo de Balneário, Água Limpa. Toca uma moda aí pra mim, do Sérgio Reis, Panela Velha. Beleza, meu patrão, bom dia. Oi.
3: Vovô, tô com saudade de estar sumida, a Isabela.
4: Oi, Isabela, fiazinha. Coisa chique de vovô. Que saudade de você também, fia. Você é uma criança assim, especial.
2: Oi, bom dia.
5: Bom dia, seu William. Bom
2: é o
5: dia,
2: Clério.
5: Seu Gomes. Bom dia, seu Waldir, dona Figeira. Ô, Waldir, esse corga aí perto da sua casa deve estar fazendo frio, hein? Ô, Tatu, vamos que vamos, Tatu. Você está bem, Tatu? Como é que tá a sua saúde aí? Um abraço a todos, um abraço aí, Toizinho.
4: Engraçado, eu não chamo Tatu, seu William não chama Tatu, Thiago não chama esse Tatu, muito
6: fantástico. Seu Gomes, ontem a Ana Lúcia contou uma mentira pra Mel, que a Mel tava com uma enquete lá de esquecimento, se procura e não acha. Ela falou que tava procurando dinheiro que tava na mão dela. Truco ela, seu Gomes, é seis.
4: A Ana Lúcia dos Almeida, gente, vocês não entendem a pessoa. Assim, tem o pai da mentira e tem a mãe Ana Lúcia, meu filho do céu, ali é da aula, viu? Da aula. Eu não sei por que ela ainda não pediu o voto pra nós. Ô, mulher mentirosa!
2: Pediu o voto, entendi.
7: Eu, Rogerinho do Castro.
2: Rogerinho.
7: Tô com o modão pra nós e oferece pra todos os ouvintes.
2: Aham.
7: O Contonete hoje veio, hein? Alô, um abraço, meu amigo.
2: Cotonete?
4: Mas por causa de quê?
8: Bom dia, Willi, que é o José Carlos de Abreus. Ô, Willi, tá acontecendo aqui a festa da cachaça aqui em Abreus. Amanhã vai ter que Franca guiar. Você tá convidado pra vir.
4: E eu?
8: Tô a comprar o caniquinho e beber à vontade.
2: Ó, aí, velho.
4: Festa da cachaça. É a cara do seu Willi. Tem uma cara de que bebe. Tem uma cara assim de que não rejeita a cachaçinha.
2: Não, você sabe que não. Você sabe que não.
4: Ué, por isso que eu tô falando. O homem nunca, não cheira nenhuma cachaça, o homem vai beber.
2: Luiz Tadeu.
9: Bom dia, seu William. Bom dia, Thiaguinho. Ei, velho. Bom ou não? Fazendo frio, você saiu de casa? Cuidado, hein? Cuidado com o arranco no peito. Aqui, ontem eu estive conversando com o Bigode, de Ouro Branco. Bigode agora é vendedor de cachorro, vendedor de pet. Tava lá na Praça Santa Cruz com a caixinha lotada de cachorro. Dizia que vai te dar um de presente.
4: Ou, você pergunta como é que você sai de casa nesse frio? Eu pergunto, você saiu de qual é casa nesse frio? Qual é das cinco casas? Outra coisa, o Bigode vendendo cachorro? O Bigode, esses cachorros do mendigo aí, os mendigos estavam tudo caçando os cachorrinhos deles, o Bigode tá catando e vendendo. O Bigode tentado.
10: Bom dia, William.
2: Bom dia, Thiaguinho. São Paulo.
10: É, velho, tá enrolado aqui esse frio, hein? Tá todo encarangado, hein?
4: Não, se você tá sentindo frio, tem um jeito bom. Morre, quem você pode sentir?
11: Bom dia, Colonial.
2: Geraldinho.
11: FM. Bom dia, seu William, seu Gomes, velho Gagá. Você tá bom, né?
4: Vai se lascar, Geraldinho.
11: Thiaguinho, um abraço, um beijão no seu coração. É o Geraldinho Bombeiro aqui do Alvorada da Mercearia.
3: Obrigado pelo carinho.
11: Manda uma moda bonita pra todos os ouvintes. Fica com Deus.
4: Interrompemos a programação para o pronunciamento da pessoa mais mentirosa da região.
0: Bom dia, William, Thiago, seu Gomes. Ô, Bigode, Vera Lúcia, TT Para-Choque. Ô, Viara, deixa ser boba que fica em casa. Restoia lei, nega. Pra roça e restoia meio. Pra para não, ué. É ligado no 220. Bora, restoia meio. A Para-Choque já tá subindo. Ô, Tânia da Pedareia. Bom dia.
4: Fia, Para-Choque não sobe, bate.
12: Bom dia, William. Bom dia.
2: Ô, tia Michele.
12: Tiaguinho.
13: Oi, tia. Bom dia.
12: Tem uma cesta na minha quarta.
2: Que coisa boa.
12: Um abraço pra todos os meus amigos.
2: Beleza, William. A música é Zezé de Camargo e Luciano. Saudade bandida. É o Valdir de Dores do Turvo.

0: Valeu, meu patrão, obrigado pela audiência, pediu para mandar para todo mundo. De Ribeirão de Santo Antônio, Brás Pires, fechou, meu amigo? Bom dia, William, ótima quarta-feira para você, toca Vitor e Léo, se possível, Borboletas. Bom dia, William, bom dia, Tiaguinho, seu Gomes, é o Gabriel de Ouro Branco, mandando para a mãe Lili, pro pai Douglas e a irmã Manu, beleza? Bom dia, vamos lá que tem mais gente aqui, vamos tentar, né? Não consegui atender todo mundo não, mas vamos.
1: Bom dia, William. Bom dia, seu Gomes. Bom dia, Tiaguinho. Ô, seu Gomes, você continua a mesma coisa, né? O desaforado, o mentiroso de sempre. Ô, William, bom dia. Uma boa quarta-feira e um bom feriado pra você amanhã, William. Tamo junto.
0: Obrigado.
2: Ô, seu Éter. Éter, você não continua a mesma coisa, não. Piorou, tá mais feio, viu? Tá mais feio, arranhado sua lataria.
0: Bora de moda? Moda boa. Dona do meu destino.

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0: Já voltamos 5 minutinhos, faltando agora para 7 da manhã, reta final do nosso encontro de hoje. A Bruna Paula tá ligada comigo. Bom dia, William. Bom dia, seu Gomes. Manda um alô pro Gilmar nos Machados. Ele voltou para casa porque a sogra dele, a Luca, deixou. Mas a coisa lá não tá boa pro lado dele não, velho.
1: Eu falei, ele teve um jeito que não mandou um abraço para ela, foi deu ruim a casa, caiu a sogra, espancou ele.
0: Oh. Bom dia, William. Fala com o seu Gomes que o Lâmpada levou os frangos embora. É o Everaldo Ferreira.
1: Esse Everaldo aí, Ferreira, deve estar comprando uns produtinhos lá do Rio, com aquele outro Heraldo lá do Rio, que ele não tá bem da cabeça, não, coisa sem noção.
0: Bom dia, William. É Anderson. Bom dia, Anderson. Bom dia. Fala, Vera.
2: Ana Lúcia, eu e pra roça hoje rastei a mil? Vou nada. Nem doido.
1: Ó.
3: Oi, seu Gomes.
1: Oi, filha.
3: Eu adoro as enquetes da Mel. Mas eu sempre lembro de você lá. Eu mando um abração pra você lá na
1: obrigado,
3: Mel.
1: Obrigado.
3: Tony. Ô, William, o Zuzu da cavalgada,

0: Cavaleiros da Lua Cheia. Está convidando você para próxima cavalgada com eles.
1: Opa!
0: Varja Alegre a Ouro Branco.
1: Só marcar, me manda direitinho que eu embarco os bichos aqui na carretinha. Vamos eu e o Thiago.
2: E eu?
1: Não, você não vai não, velho. Você estraga o ambiente.
3: Ah. Bom dia, William.
1: Oi, Mara, bom dia. O Luciano, Luciano Fialho. Manda um abraço para todos os motoristas e operadores da IRICOM. Vale Viga, sextou na quarta. Que coisa boa, bom dia. Vamos lá, Márcio do Salgado. Manda a moda. Que moda? Qual é a moda que ele pediu?
2: Sei não. Ele tava mais distraído com o Emerson Dutra do que tudo. Tava lá, Emerson Dutra. O Emerson Dutra, de fato, é um problema, não é mais salgado. Um homem problemático.
4: Ô, meu sogro, nada disso, pequeno.
2: Sogro é sua avó, seu passado, se lasque.
5: Filha, bom dia, Tiaguinho. Bom dia, Sogondo. É, Sogondo, você vai trabalhar hoje, né, velho? É, velho, não tem jeito com você, não. Mas você veio hoje, tá bom. É o Bigode de Ouro Branco. Ô, William, manda um alô pra nós aqui. Pro Zezé do Zé Vicente, Carlinho da Barba, a Gilcele, filho do Benjamin lá das Marmitas, o Charles, mas a esposa deles, a Adelina, Ana Lúcia, lá nos Almeida. Bom dia pra você também. Bom dia, William, bom dia.
1: Valeu, bom dia, Pedro Miranda, Tarcísio.
6: Oi, aqui quem fala é o Tarcísio da Fazenda de Silva. Manda um abração pra vocês aí na rádio, senhor Thiaguinho, seu bom. Com toda a minha família aqui, meus irmãos, meus irmãos, o pessoal ali da Mata do Pacheco ali, o Deli Morvando, o Nilson Lindaura, o Moacir do Madruga da Pedra Branca, Raul, Ostaca, que é a galera tudo ali, o Zezinho, o Crente. Então para toda a galera aqui também do Tabuado, Fazenda de Cima.
1: Beleza, meu amigo. Maria José de Lafayette, bom dia, Maria José. Obrigado pela participação. Vamos lá, quem é? Ah, o João Bahia, meu amigo João Bahia.
7: William, bom dia.
1: Bom dia.
7: Manda um abraço aí pra nós aí.
1: Acabou com o bom, viu?
7: Um abraço aí pro João Lucas que tá indo pra escola. Um abraço aí do Aras, João Bahia. Bom trabalho a todos aí.
1: Valeu, João. Esse João é bom toda a vida. Ontem tava montado numa égua pampa. Machadeira, rapaz, acabou que é bom. Bom dia, fala Márcio.
8: Passou da noite, criança da Estrela Esperança, abajur do luar.
2: Olha só, menino, você tá cantando. Você já tá aceitando pedido? Então eu vou pedir pra parar, porque não tá bom não, viu? Tá ruim, viu, filho? Vai fazer seu salgado, que se depender de cantoria, você morre de fome, miséria.
9: Bom dia, Soíro. Bom dia, Luiz Carlos.
1: Bom dia.
9: É, manda uma música pra nós aí, manda um abraço pro Thiaguinho aí, um alô pro Sou Gomes também, falou? E todos os ouvintes, a turma Miguel Burnier aí.
1: Obrigado. O Leonardo Azevedo tá chamando a gente pra um concurso de marcha, velho.
2: É, assim, não vou não, porque eu tenho uma mula lá muito boa. Se ela for assim, rapaz, todo mundo passa vergonha. Então, eu já não levo, que ela já pendurou muita faixa. Inclusive, ela eu chamo ela de cabide, porque pendura faixa demais. Então, se não tem jeito de ir, não vou, porque ninguém ganha.
1: Tá, tá. Você é modesto também, né? Isso é legal. Oi.
10: Ô, William. Bom dia, William. Quem tá falando é Daniel do Maranhão.
1: Fala,
10: bom
1: Daniel.
10: Bom dia, Thiaguinho. Bom dia, seu Gomes. O pessoal tá falando aqui que o senhor foi trabalhar hoje só porque amanhã é feriado, seu Gomes. A escala do seu Gomes é 6x1. 6 dias de folga e 1 enrolando.
2: E o seu que morde inveja deu, né?
11: 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O que você sonha para o seu filho? O que você espera para o futuro dele e para o futuro dela? Como pais, nós queremos sempre o melhor. Queremos que eles sejam felizes e bem-sucedidos na vida. Que isso aconteça, nós não medimos esforços. Trabalhamos demais, nos dedicamos demais, abrimos mão dos nossos próprios sonhos. Para que ver, para vê-los alcançar o sucesso. Nos preocupamos em dar uma boa educação e isso é extremamente importante. Nos preocupamos em dar saúde de qualidade e isso também é importante. Só que nós nos esquecemos que o fracasso de um filho começa quando ele deixa de

0: ouvir o seu pai e sua mãe. Eu vou repetir para você. O fracasso de um filho começa quando ele deixa de ouvir o seu pai e sua mãe. Você que me ouve sabe disso. Quantas vezes se deu mal por não ouvir o seu pai e a sua mãe? Já aconteceu com você? Comigo também. Mas é preciso ensiná-los a ouvir os pais. Nós estamos levando para um lado que talvez seja muito perigoso para os nossos próprios filhos. Nós estamos querendo ser amiguinhos dos nossos filhos, colegas. Isso é bom, mas tem que ter um certo limite. Eles não podem nos ver como amigos. Eles precisam nos ver primeiro como pais. Nós precisamos dizer: olha, você vai sentar-se aqui e vai me ouvir. Eu sou o seu pai. Eu sou a sua mãe. Você não vai falar comigo como fala com as outras pessoas. William, mas ele vai ficar chateado. Que fique. É pro bem dele. Não adianta dar educação de qualidade, saúde de qualidade, se você não ensinar o principal, a te ouvir. Se ele não te respeitar, ele não vai respeitar as autoridades. Você é a primeira autoridade com quem seu filho tem contato. Se ele não te honrar, te não te respeitar, ele não vai respeitar os outros. Só que as outras autoridades não vão tratar o seu filho com a mesma misericórdia que você. Então, quando você se impõe, quando você exige respeito, quando você exige que o tom de voz seja respeitoso com você, você está fazendo o bem para ele, ainda que chore. Quando você diz: você vai para o castigo agora, para que você aprenda a me respeitar, você está fazendo um bem para ele. Porque o dia que a autoridade precisar colocá-lo de castigo, vai ser um castigo duro, longo. Se tivéssemos a oportunidade de ouvir algumas pessoas que agora pagam suas penas pelos crimes cometidos, os mais arrependidos diriam: eu estou aqui porque eu não ouvi meu pai e minha mãe. Eu estou aqui porque eu deixei de ouvir aqueles que mais se importavam comigo. É isso que você quer para o seu filho? Para sua filha? Certamente que não. Então comece a se impor. Comece a exercer a autoridade que Deus deu a você como pai e como mãe para liderar a sua casa, para liderar o seu filho. Assim você vai poupá-lo de muitos sofrimentos da vida. Assim você vai ensiná-lo que você é a pessoa que mais se importa com ele. Por isso põe limite, por isso cobra, por isso exige respeito. Porque o fracasso de um filho não começa com a nota ruim da escola. Começa quando ele deixa de te ouvir. Começa quando ele deixa de te honrar. Começa quando ele não se importa com você que é pai e com você que é mãe. Se você não quer o fracasso do seu filho, comece a agir como pai e como mãe. Seja amigo, mas antes, pai e mãe. Deus abençoe seu dia.
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1: 7:06, bom dia.
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3: Quarta-feira, 3 de junho de 2026. 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Apresentação William Torres, bom dia.
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3: O estado de São Paulo, novo tarifaço ameaça atingir 21% das vendas do Brasil para os Estados Unidos. Folha de São Paulo, governo Trump conclui investigação contra Brasil e quer tarifaço de 25%. Valor Econômico São Paulo, nova tarifa de 25% pode atingir 45% das exportações brasileiras aos Estados Unidos. Jornal Globo no Rio de Janeiro, Estados Unidos fazem ofensiva tarifária e política e Lula reage. Jornal O Tempo, Minas Gerais. Flávio Caiado e Zema se unem contra o PT em evento do agro. Correio Brasiliense no Distrito Federal. Governo defende PIX e Lula diz que clã Bolsonaro atua contra o Brasil. Diário do Nordeste, Ceará. Estados Unidos podem taxar em 25% produtos do Brasil. Jornal do Comércio, Pernambuco. Ameaça de tarifa dos Estados Unidos vira mote para Lula e Flávio. The New York Times, Estados Unidos. Ex-chefe de agência de habitação é escolhido para comandar a inteligência dos Estados Unidos. The Wall Street Journal. Presidente busca supervisão de novos modelos de inteligência artificial. El País, Espanha. Cadeias espanholas de hotéis começam a sair de Cuba.
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3: A previsão do tempo para Congonhas, Lafayette e Ouro Branco nesta quarta-feira é de sol com muitas nuvens durante o dia e períodos de céu nublado. Noite com poucas nuvens, temperatura mínima de 14 e máxima de 20 graus.
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3: Cadernetas de poupança com aniversário hoje rendem 0,6734%. Cotação do dólar. Dólar comercial cotado a R$5. Dólar turismo 5,18. Euro turismo 6,1. Dólar papel 5,21. Mega Sena acumula. Prêmio vai a R$32 milhões. Ninguém acertou as 6 dezenas da Mega Sena sorteadas ontem em São Paulo. Com isso, o prêmio acumulou e pode pagar R$32 milhões no próximo concurso, no sábado, dia 6, já que amanhã, quinta-feira, não haverá sorteio por causa do feriado. Os números sorteados foram 27, 30, 35, 40, 44 e 58. Com 5 acertos, 24 apostas receberão R$57.298 cada. Já com 4 acertos, 1.782 acertadores receberão R$1.272,01 cada.
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3: Café Colonial, vamos agora com Vander Mendes. Bom dia, Vander.
4: Olá, bom dia para você, William Torres, e para os nossos ouvintes ligados aqui no Café Colonial. A todos, uma excelente quarta-feira. DRMG mantém restrição de tráfego de veículos de grande porte durante o feriado de Corpus Christi nas rodovias estaduais. A restrição de tráfego de veículos de grande

0: porte permanece nas rodovias estaduais de Minas Gerais durante o feriado de Corpus Christi de 2026, conforme estabelece a portaria número 4242/2026 do Departamento de Estradas de Rodagem de Minas Gerais, o DRMG. A medida tem como objetivo garantir mais segurança e fluidez ao trânsito nos dias de maior movimentação nas estradas. Durante o feriado de Corpus Christi, a restrição será aplicada nos seguintes períodos. No dia 3, portanto hoje, quarta-feira, das 16 às 22 horas. No dia 4, quinta-feira, amanhã, das 6 ao meio-dia. E no dia 7, domingo, das 16 às 22 horas. A medida vale para rodovias sob responsabilidade do DRMG, especialmente em trechos de pista simples e segmentos de maior fluxo, incluindo rodovias como MG-010, MGC-135 e MG-050. 14ª Festa do Rocambole começa nesta sexta-feira em Lagoa Dourada. Entre os dias 5 e 7 de junho, a cidade de Lagoa Dourada realiza a 14ª Festa do Rocambole e Mostra Cultural. Fagner, assessor de comunicação da Prefeitura de Lagoa Dourada, vai nos contar um pouco sobre a festa. Conta pra gente como será a festa, Fagner.
1: Então, gente, primeiramente quero agradecer aqui à Rádio Colonial, a todos os ouvintes, pelo espaço que está sendo concedido para que a gente possa falar um pouco mais sobre a nossa festa do Rocambole aqui de Lagoa Dourada. Essa festa, que já está na sua 14ª edição, tem o intuito de valorizar e fortalecer a nossa cidade enquanto capital nacional do rocambole. Uma vez que a gente já tem esse título a nível nacional, a gente aproveita para também divulgar a nossa cultura. Por isso que estarão presentes artesãos, a indústria dos móveis, que também vem tendo um crescimento muito grande em todo o Brasil. Então, a gente junta os nossos talentos e os nossos sabores em uma única festa.
0: Conta pra gente o que vai ter na programação.
1: Além dos expositores, que esse ano serão mais de 20, e estarão expondo artesanato, móveis, doces, claro, expondo o rocambole delicioso de Lagoa Dourada, nós teremos também shows com a banda Mago Zen, Cash, Imagina Samba, DJs, apresentações locais, orquestra de violas, a lira lagoense, além de recreação para as crianças. A programação está bem variada para todos os gostos e também para todos os paladares, por que não, né?
0: A festa do Rocambole acontece a partir desta sexta-feira e vai até domingo. Fagner, fale pra gente onde os nossos ouvintes podem ter mais informações.
1: É isso mesmo, a festa começa nesta sexta-feira, dia 5, e vai até domingo, dia 7 de junho. Vai acontecer no Parque de Exposições aqui de Lagoa Dourada, com entrada franca todos os dias. Quem quiser saber mais informações pode acessar as nossas redes sociais, @festadorocambole, @preflagoadourada. Lá vocês vão encontrar a programação completa. Olha, quero agradecer aqui mais uma vez a oportunidade de o espaço aberto para podermos estar divulgando aqui a nossa festa. E quero deixar aqui o convite. Nossos braços, nosso coração está aberto para receber todo mundo esse fim de semana. Sejam muito bem-vindos.
0: Fagner, muito obrigado pela sua participação aqui na 104.7. Para o Café Colonial, repórter Vander Mendes.

0: Café Colonial 7:21. Vamos agora com Luiz Evandro no Café Colonial. Olá, Luiz, bom dia.
1: Bom dia, William Torres e ouvintes do Café Colonial. A Prefeitura de Congonhas, por meio da Secretaria Municipal de Saúde, continua com a campanha antirrábica animal 2026 para os tutores que ainda não conseguiram vacinar seus cães e gatos. No dia D da campanha, realizado no último sábado 30 de maio, cerca de 6

0: 2.174 animais foram imunizados em 32 postos fixos e volantes distribuídos pelas regiões urbana e rural do município. Mas atenção, quem ainda não levou o seu animal para receber a vacina tem uma nova oportunidade. A vacinação segue até o dia 30 de junho, exclusivamente na sede do setor de zoonoses, que fica na rua Padre Leonardo, número 85, no centro. O atendimento acontece de segunda a sexta-feira, de 7:30 da manhã às 3:30 da tarde. Quem dá mais detalhes é Marcos Antônio Jerônimo, agente de endemias do município.
1: É importante ressaltar ainda que não será realizada a vacinação dos animais nos domicílios na área urbana. Logo, os tutores que perderam o dia D da campanha antirrábica deverão levar seu cão ou gato na sede do setor de zoonose. De acordo com o Ministério da Saúde, também não será liberada para o tutor a dose da vacina para o animal ser vacinado em casa. Uma orientação é que os pais não deixem suas crianças levarem sozinhas os animais até o posto de vacinação, a fim de evitarmos acidentes desnecessários. Cães das raças Pitbull, Doberman, Rottweiler e outros de porte físico e força semelhantes deverão utilizar focinheira.
0: A vacinação anual é a principal forma de prevenção contra a raiva e desempenha um papel fundamental na proteção da saúde pública, garantindo mais segurança para os animais e também para a população. Luiz Evandro, da Assessoria de Comunicação da Prefeitura de Congonhas, para o Café Colonial.
2: Muito obrigado, Luiz. Você vai conferir daqui a pouco. Ameaça de novo tarifaço reacende embate sobre soberania na campanha. Flávio, Zema e Caiado se encontram em Minas e falam em união da direita na eleição para derrotar o PT. Entidade repassou 1,3 milhão de reais à empresa de dirigente. Estas e outras mais em instantes.
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2: 7:25, bom dia.
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4: Está de volta o carro álcool que sumiu no final da década de 80 e não voltou para valer nem com o motor flex. A gasolina ainda representa 70% das vendas. A solução é um motor projetado especificamente para o etanol, exatamente o que acaba de lançar a GM nos Onix Hatch e Sedan. Um motor melhor que o Flex, pois não tem que servir a dois senhores, gasolina e etanol. E por isso, permite calibragens específicas para o álcool, resultando em maior desempenho e menor consumo. A linha Chevrolet é a primeira a se valer dos incentivos do programa Mover, em que o governo federal reduziu impostos para carros com menor índice de emissões. Consequentemente, também uma redução de preços. O Onix a etanol, por exemplo, com motor turbo de 115 cavalos, começa de 104 mil reais.
3: Boris Feldman para a Colonial FM. 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

0: Política.
1: Café Colonial, 7:32. Ameaça de novo tarifaço reacende embate sobre soberania na campanha. Ameaça do governo dos Estados Unidos de impor um novo tarifaço.

0: São traidores, disse o presidente Luiz Inácio Lula da Silva durante um evento no interior de Goiás. O Pix é do Brasil, dizia um cartaz erguido por Lula. O sistema de pagamentos é um dos alvos da investigação sobre as práticas comerciais brasileiras que podem levar ao novo tarifaço. Flávio, Zema e Caiado se encontram em Minas e falam em união da direita na eleição para derrotar o PT. Os pré-candidatos à presidência da República, Flávio Bolsonaro, do PL, Romeu Zema, do Novo, e Ronaldo Caiado, do PSD, se encontraram em Belo Horizonte na manhã de ontem e defenderam a união da direita contra a reeleição do presidente Luiz Inácio Lula da Silva, do PT. Esta foi a primeira vez que Flávio e Zema apareceram juntos publicamente após o ex-governador de Minas criticar o senador pelo áudio em que ele cobra dinheiro de Daniel Vorcaro, dono do Banco Master, para bancar o filme Dark Horse. Os três presidenciáveis discursaram na exposição Mega Leite e posaram juntos para fotos. Flávio e Zema chegaram a fazer um brinde com copos de leite. Entidade repassou 1,3 milhão à empresa de dirigente. O Instituto Conhecer Brasil, alvo de uma operação deflagrada anteontem pela Polícia Civil de São Paulo, repassou 1,3 milhão a uma empresa que tinha como sócio Eduardo Franco, um dirigente da própria entidade. Em dezembro de 2024, o ICB fez dois pagamentos à Complexis no âmbito do convênio firmado com a Prefeitura de São Paulo para a instalação de 5 mil pontos de Wi-Fi na periferia da cidade. O Instituto Conhecer Brasil tem como presidente Karina Ferreira da Gama, que é dona da GoApp, a produtora responsável pelo filme Dark Horse, inspirado na vida do ex-presidente Jair Bolsonaro, do PL. Procurado, Franco e o Instituto Conhecer Brasil não se manifestaram. Centrão e aliados veem tarifaço como revés para Flávio Bolsonaro. A Folha de São Paulo revela que políticos do Centrão e aliados de Flávio Bolsonaro, do PL do Rio, consideram que a ameaça dos Estados Unidos de impor um novo tarifaço ao Brasil representa um revés para a campanha do senador ao Palácio do Planalto. A avaliação é de que o anúncio do governo americano deve anular os efeitos positivos colhidos com a visita de Flávio ao presidente Donald Trump na Casa Branca na semana passada. Horas após o anúncio do tarifaço, o líder americano publicou uma foto em que aparece ao lado do pré-candidato, a quem chamou de um jovem inteligente que ama muito o seu país. Café Colonial 7:35, você vai conferir daqui a pouco. Novo tarifaço ameaça atingir 21% das vendas do Brasil para os Estados Unidos. Governo vê lobby dos Estados Unidos contra o Pix. Reajuste do limite do MEI deve custar 2 bilhões por ano, estima Moretti. Estas e outras mais daqui a pouco.
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0: 7:37.
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2: 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Novo tarifaço ameaça atingir 21% das vendas do Brasil para os Estados Unidos. O escritório do representante comercial dos Estados Unidos propôs a imposição de uma tarifa de 25% sobre produtos brasileiros como forma de punição por atos, políticas e práticas incoerentes do país que oneram ou restringem o comércio americano. A decisão, publicada no fim da noite de anteontem, detalha os resultados da investigação aberta em 2025, que abrangeu temas como comércio digital e serviços de pagamento eletrônico, proteção da propriedade intelectual, acesso ao mercado de etanol e desmatamento ilegal. O Ministério do Desenvolvimento, Indústria, Comércio e Serviços estima que a nova tarifa pode atingir 21% das exportações dos Estados Unidos. Caso seja efetivamente aplicada, os setores mais atingidos seriam de máquinas e equipamentos que têm valor agregado, produtos de plástico, de madeira, esquadrilhas, calçados, ferro fundido, peixes e crustáceos, disse o ministro Márcio Elias Rosa. O escritório do representante comercial dos Estados Unidos divulgou uma lista de 73 páginas com produtos isentos da taxação. Caso os governos dos Estados Unidos e do Brasil não cheguem a um acordo, a nova tarifa passará a valer no dia 15 de julho. Governo vê lobby dos Estados Unidos contra o PIX. Ao criticar o novo tarifaço imposto pelos Estados Unidos, o governo brasileiro indicou ontem que parte do movimento teria relação direta com o lobby de empresas americanas de cartões de crédito contra o PIX. As operadoras apontam um suposto tratamento preferencial ao sistema de pagamentos, o que afetaria negativamente os negócios delas. Não tem a menor lógica o PIX entrar nisso, porque ele não prejudica ninguém e é extremamente benéfico com a população brasileira, disse o vice-presidente Geraldo Alckmin do PSB, que descartou abrir qualquer negociação com os americanos sobre o assunto. O ministro da Fazenda, Dário Durigan, defendeu o sistema de pagamentos. Mais do que estar fora do debate, e é evidente que está fora dele, o PIX é o maior símbolo da nossa soberania financeira, afirmou. Reajuste do limite do MEI deve custar 2 bilhões de reais por ano, estima Moretti. O ministro do Planejamento e Orçamento, Bruno Moretti, disse ao jornal Valor Econômico que o reajuste do limite anual do faturamento do microempreendedor individual, o MEI, deve ter impacto fiscal de 2 bilhões de reais por ano. A estimativa considera o aumento escalonado entre 2027 e 2028. Moretti afirmou que o governo fechou um acordo sobre o assunto com o presidente da Câmara, Hugo Mota, do Republicanos da Paraíba, e deve encaminhar um projeto sobre a matéria na semana que vem. Sobre o reajuste do teto do Simples Nacional, o ministro disse que a discussão deve ser mais estrutural. Café Colonial, 7:46. Em instantes, as principais do esporte com Márcio Elias.
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4: Ameaça de novo tarifaço reacende embate sobre soberania na campanha. A ameaça do governo dos Estados Unidos de impor um novo tarifaço contra o Brasil reacendeu o embate sobre a soberania nacional entre os pré-candidatos à presidência. A decisão americana foi anunciada dias após o senador Flávio Bolsonaro, do PL do Rio, ter sido recebido pelo presidente Donald Trump na Casa Branca. Rubio põe Brasil em lista de países não aliados dos Estados Unidos. O secretário de Estado dos Estados Unidos, Marco Rubio, afirmou ontem que o Brasil faz parte de uma lista de países da América Latina que não são considerados aliados do governo americano. É fantástico que, com exceção da Nicarágua, de Cuba, obviamente da Venezuela e do Brasil, embora esteja no meio de um ciclo eleitoral e, em certa medida, também do atual governo da Colômbia, ou pelo menos de seu presidente, que tem sido problemático de modo geral, trata-se agora de uma região repleta de aliados dos Estados Unidos, de líderes amistosos aos Estados Unidos e de uma direção favorável aos interesses americanos, disse o secretário durante a audiência, melhor dizendo, no Senado. Rubio afirmou ainda que os Estados Unidos deveriam dominar o mundo. Apesar de trégua, conflitos seguem no Oriente Médio. Apesar da vigência de acordos de cessar fogo, os Estados Unidos voltaram ontem a trocar fogo com o Irã, assim como Israel com o Hezbollah. Em meio à tensão no Oriente Médio, representantes israelenses e libaneses retomaram as negociações de paz mediadas pelos Estados Unidos. Em relação à guerra contra o Irã, o presidente americano Donald Trump voltou a dizer que as negociações de paz têm corrido bem, apesar de o governo do país persa ter se retirado da mesa por causa das novas ofensivas israelenses contra o Líbano e a Faixa de Gaza. Trump anuncia apoio a Espriella, na Colômbia. O presidente dos Estados Unidos, Donald Trump, declarou ontem apoio à candidatura de Abelardo de la Espriella à presidência da Colômbia. Em publicação na rede social, Trump disse que o populista de direita, é inteligente, forte e duro. Espriella disputará o segundo turno contra o governista Ivan Cepeda. Final de mais um Café Colonial, há 36 anos no ar. As principais notícias local, regional e nacional, com isenção e credibilidade, com produção e redação de Rodrigo Augusto Palhares Silva. Diretor responsável, Augusto Silva Filho. 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Apresentação, William Torres. Vou ficando por aqui. Para você, um forte abraço, uma ótima quarta-feira e o Café Colonial volta na próxima sexta, a partir das 7 da manhã. Forte abraço para você. Você fica agora com Manhã Colonial com Vander Mendes. Bom dia.
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3: Colonial, 7h59.
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0: tudo de graças. Nem sempre é fácil agradecer quando os planos não saem como esperado ou quando as respostas demoram. Mas Deus vê cada esforço e cada oração. Por isso, continue confiando e seguindo em frente. O que hoje parece incerto pode ser o caminho que Deus está usando para fortalecer você.
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0: Hoje, sexta-feira. Ops, te peguei, né? Sexta-feira pra muita gente. Mas que eu acho que pra maioria, hoje ainda é quarta-feira. Vamos lá. Hoje, quarta-feira, dia 3 de junho de 2026. Vamos juntos. Até logo mais ao meio-dia. Pra você que já tá nesse clima de sexta-feira, seja muito bem-vindo.

E pra ficar todo mundo feliz da vida, eu tenho aqui vários ingressos para o Pink Star Circus, que está em Congonhas, ao lado da rodoviária. Tá a fim de curtir? É, feriadão, né? De repente cai bem aí. Você curtir um circo. É um circo bacana, né? Todos os dias aí, assim, lotado. É, pessoal elogiando, né? As apresentações. Tá muito legal. Pink Star Circus.

0: Ok? Bora lá então. Estamos juntos aqui em 104.7. Logo após aí, as informações do Café Colonial com William Torres. Você muito bem informado. A gente chega com tudo.
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0: 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Valendo hoje aqui, no Manhã Colonial, vários ingressos para o Big Star Circus. Pode mandar aí no 319-8969-1400, nome completo, bairro e cidade para você concorrer.

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0: 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Hoje é o Dia Mundial da Bicicleta. Oh, não sabia. Dia Mundial do Administrador de Pessoal também. Parabéns pra você aí, viu? Esse é o Manhã Colonial que chega agora com as primeiras participações. Bora lá então. Bom dia. Aline Áurea Fidelis Camilo, do Jardim Profeta em Congonhas, né, Aline? Tá a fim de concorrer aqui aos ingressos para o Big Circus. Agora vamos lá. É, para a cidade. Eu acho que é uma das cidades mais frias, né? Tô dizendo em termos de temperatura aqui da nossa região. Vamos lá pra Barbacena. Ô Simone, bom dia!
1: Facebook, good morning, forever fun, number one, beauty. Abraço pra mames poderosa Carla, que é tudo na minha vida. Irmã Jéssica, maridão do Tocê Almeida, cunhado Wagner. E pra você, bora faxinar e ouvir o melhor na melhor até o meio-dia?
0: Obrigado.
1: Tudo de bom. Toca uma música pra animar esse frio aí. Pode ser Lady Gaga, qualquer um da Lady Gaga. Obrigada, Simone querida em Barbacena. Estou vendo um sábado da minha quarta, você acredita? Exatamente. É, ué.
0: É desse jeito, né, Simone? Forte abraço pra você, querida. Muito obrigado, tá? Tudo de bom. Temos também aqui a participação de quem? Deixa eu ver aqui. Ah, do Geraldinho Bombeiro, é isso? Ô, Geraldinho, bom dia!
2: Bom dia, meu amigo locutor!
0: Ah, ou não?
2: Nosso amigo Vander!
0: Tamo aí!
2: É que tô te passando para parabenizar pelas bonitas palavras que você falou no início do programa.
0: Valeu, cara, muito obrigado!
2: Serviu muito para a minha meditação.
0: Uh-huh.
2: Se você pudesse, toca aquela música... Acho que é Rádio Táxi, minha pequena Eva.
0: Ó. Oh.
2: Fazendo favor. Um abraço, fica com Deus.
0: Amém, fique com Deus também, amigo. Tudo de bom, é o Geraldinho Bombeiro, né? Segundo ele, tá ligadinho lá na mercearia. Isso aí, um abraço pra você, Geraldinho. Tudo de bom, tá? Valeu aí pelo retorno. Temos também aqui a participação da nossa amiga Rosane. É, manda a música do Vitor Clay e o Sol e ofereço pra Dona Nilza Mendes, que é um amor de pessoa, também pra Rose, Claudinha, Tatiane e todos os ouvintes da Colonial. Sou fã

0: rádio é Rosane de Jeciaba. Muito obrigado, Rosane. Forte abraço, querida.
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0: Colonial 11:28.
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3: Agora 9h34, estamos de volta com Eduardo Costa, imagina eu. Aqui no Manhã Colonial. Bom dia.
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0: Esse é o som do Bichote aqui no Manhã Colonial. Mania Boba. 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Se liga aí, já já tem muito mais aqui no Manhã Colonial. Antes, deixa eu registrar aqui a participação do nosso amigo Alaô. Alaô, bom dia!
1: Olá, mano, bom dia.
0: Tá rouco, hein?
1: Quarta-feira hoje, é feriado, hoje pode mesmo. Mandar um abraço pro pessoal lá, Biturita, lá no Maestro, a Tuca, a Sueli lá na Chácara dos Cordeiros, a Fabiana, mais um cangueiro, o Evésio, a Maria José, lá em Fera, a Ruth lá no Padilha. Pra todos os ouvintes de Gongonha aqui, hoje, pô, na porta com força mesmo.
0: Com moderação. Com Deus, hein?
1: Tudo de bom e bom trabalho,
0: mano. Valeu, Alaô, muito obrigado. Já já, muito mais aqui no Manhã Colonial. 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
0: Colonial 9:44.
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0: Augusto. Bom dia, amigo.
1: Bom dia, Vander. Tudo bem? O assunto hoje é bom.
0: Ô, Simone e Santiago contigo aí agora.
1: Sim, sim. A gente vai falar de coisas boas, a gente vai falar de pratos que vão... Nossa senhora, fazer acontecer e dar água na boca, como você disse, no fim de semana da galera, viu?
0: E no frio dá mais apetite, né, Mário?
1: Nossa senhora, esse tempinho pede, né, uma comidinha boa, né? Isso.

0: brincadeira. Uma comidinha feita com carinho, preparada com todo aquele cuidado. E a gente vai falar disso agora, Wander. Bom dia pra você, bom dia pros ouvintes aqui do Manhã Colonial. A gente tá com a Simone, Simone Santiago. Ela é jornalista, é radialista igual a gente também, Wander. Fala super bem. Secretária de Cultura de Rio Espera e também presidente do Circuito Vilas e Fazendas. O nosso tema hoje é o Festival Gastronômico Sabores das Vilas. Sabores das Vilas, que promove aí nos dias, durante todo o festival, muito sabor, e agora chega em Lafayette nesse fim de semana com a sexta edição do Festival Gastronômico Sabores das Vilas, aqui em Lafayette, 6 e 7 de junho. Bom dia, Simone.
1: Bom dia, Mário. Bom dia a todos os ouvintes. Um prazer estar aqui participando junto com vocês hoje. E como você falou, né? É falar de coisa gostosa, né? Nosso festival, ele começou dia 18 de abril e a gente encerra agora dia 7 de junho aqui em Conselheiro Lafayette. A programação tá maravilhosa. Nós já percorremos 12 cidades, porque nós somos 13 em um só festival, que é o maior festival gastronômico de Minas Gerais. E quando a gente fala que ele é o maior, a gente não tirou isso da nossa cabeça não, Mário. Já é reconhecido pela Secretaria, são dados, reconhecido pela Secretaria de Estado de Cultura e Turismo, porque nós somos maiores em tempo de execução, como eu falei, a gente começou dia 18, vai terminar agora dia 7, número de estabelecimentos, não existe nenhum outro, em nenhuma cidade, em nenhum estado, que fique esse tempo todo com a quantidade de estabelecimento que a gente tem, 114 esse ano, que nós batemos um recorde, né? Aumentamos aí essa quantidade de estabelecimento, e as cidades, somos 13. Então, somos 13 cidades e um só festival.
0: Então, o pessoal acha que é uma coisa que acontece em Lafayette. Ah, o festival de Lafayette. Não, ele não é de Lafayette.
1: Não, ele é promovido pelo Circuito Vilas e Fazendas. O circuito é que organiza em parceria com as cidades. Então, cada prefeitura, como eu falei, nós somos 13. O circuito, ele tem a ideia do festival é o carro-chefe de um dos projetos que nós temos, inclusive nós temos vários outros projetos que depois a gente pode voltar pra falar. O festival é o nosso piloto, é o carro-chefe, e a gente promove junto com as prefeituras. Então, a gente organiza, tem essa parte toda organizacional, sim, junto com as prefeituras, e a estrutura é montada pelas prefeituras. Então, o circuito, ele entra com a ideia e as prefeituras apoiam ali, traz as atrações e os estabelecimentos com os pratos deliciosos.
0: Sim, e como a gente tem, vamos dizer assim, como base a cidade de Conselheiro Lafayette, sempre acontece a final aqui no nosso Parque de Exposições. Um lugar também que consegue, né, receber todo esse grande público que vem prestigiar o festival.
1: Com
0: então, assim, porque são várias cidades, a gente coloca Lafayette como uma cidade polo regional, então a gente tem cidades pequenas em volta, aqui em torno de Lafayette, e a final ela acontece em Lafayette justamente por isso também, né? E por ser, querendo ou não, a cidade sede do festival, né? Isso. Tudo acontece, a definição, a organização, tudo parte daqui, você, Rafael, toda a equipe, né?
1: É isso mesmo, o Mário, acontece aqui em Lafayette exatamente porque aqui tem a condição de ter uma estrutura maior para receber toda a nossa região, né? Todas as outras cidades que o festival já passou. Aí, a dia 6 agora, aqui em Lafayette, acontece somente a etapa de Lafayette. Nós teremos 15 pratos e os pratos estão deliciosos, assim como as outras cidades. Aqui em Lafayette também, esse ano, eles inovaram.
0: Já fiz minha listinha.
1: Já fez sua lista, tem que comer um de cada.
0: Eu tô acompanhando tudo lá pelo Instagram, tô acompanhando, já anotei, já mandei pro Lalau.
1: É, isso
0: mesmo. Eu vi do meu sushi japa lá com farofinha de torresmo. O Edivaldo hoje cedo já postou a picanha dele com purezinho, pepita do Auros. Eu já tô por dentro, tá, você tá achando que não? Eu tô por dentro.
1: É isso mesmo, e vale a pena conferir.
0: Haja barriga.
1: Tá com a gente, além dos pratos deliciosos, como eu falei, somos 15 estabelecimentos aqui de Lafayette. A gente tem área kids, tem a parte dos doces, tem toda uma estrutura montada lá, bem bacana pra todos vocês que vão participar. Dia 6, Lafayette, e dia 7, nós teremos a nossa grande regional. Essa regional, ô Mário, ela tem os estabelecimentos de Lafayette e ainda tem um representante das cidades que o festival já passou. Então, nós teremos 21. Não são todas que vêm, porque pra estar aqui na nossa final, tem que ser um estabelecimento de porta aberta. Por quê? A pessoa chega aqui, o visitante, ele chega aqui em Lafayette, na nossa regional, ele come o prato no seu estabelecimento, por exemplo, e ele, sim, quer voltar na cidade. E aí fala qual que é o estabelecimento. E a pessoa, ela tem que ter uma porta aberta, exatamente pra gente colocar essa estrutura montada e a pessoa conseguir voltar na cidade e comer aquele prato lá na cidade.
0: Entendi. Então é interessante isso, né? Às vezes a pessoa trabalha só com delivery. Ela pode participar do festival.
1: Do festival na
0: mas
1: cidade.
0: Na final, não.
1: Na final, não.
0: Entendi.
1: Na nossa regional, não. E pra quem não conhece, Mário, o nosso festival, a gente já tá na sexta edição.

0: competição. E a gente tem um chefe de cozinha especializado, que é o Felipe Leroy. Ele vem através de uma parceria com o Sebrae, que é nosso parceiro já há anos. E ele traz toda a experiência que ele tem. Ele já participou de Copa do Mundo, já viajou aí o mundo todo pra cozinhar, né, preparar coisas deliciosas. E ele traz todo o conhecimento que ele tem pros estabelecimentos. Então,
1: e ele acompanha, né?
0: Acompanha. Muita gente, às vezes, não conhece e fala assim, mas como que eles preparam esses pratos? Eles têm um chefe de cozinha especializado que vem através do Sebrae, que vai lá no estabelecimento, fica 3 horas dando todas as dicas, passando o que ele tem de conhecimento, trocando conhecimento, na verdade.
1: E ele, eu tô vivendo isso mais próximo, né, lá no Auros, lá junto com a Cecília, mas é porque ele vem, pede para as meninas prepararem o prato que vai ser servido.
0: Isso.
1: E ele acompanha o preparo, a montagem do prato, a apresentação do prato, e ele ainda instrui com algumas coisas, igual você disse, ele aplica o conhecimento dele no prato local.
0: Isso mesmo.
1: E faz toda essa combinação do que já tá pronto, do que já tá preparado com a experiência dele, pra poder ter uma apresentação melhor ainda do prato.
0: Isso mesmo, ele não chega impondo, o prato tem que ser isso aqui, não. Cada cidade tem sua peculiaridade, tem o seu jeito de cozinhar, às vezes tem alguma coisa que eles vão pegar na própria horta ali da casa, então ele deixa a pessoa escolher o que é que ele quer colocar ali no prato pra poder montar e ele vem e dá o toque final.
1: Eles dão aquela organizada.
0: Aquela organizada, então é tudo um preparo que a gente tem, a gente tá planejando esse festival desde janeiro, então tem toda uma equipe trabalhando por trás. Quero mandar até um abraço para a equipe do Circuito Vilas e Fazendas, né? Que eu não faço nada sozinha como presidente. A gente tem uma equipe, não é grande, mas é uma equipe comprometida e que faz acontecer, Mário.
1: De muita responsabilidade.
0: Com certeza.
1: Muita responsabilidade. Então vamos falar aqui que no sabadão, meu amigo Ney já mandou aqui que tá ouvindo a gente, vai prestigiar também o evento, né, Ney? Ó, sábado, você pode largar o bar aí a partir das 14 horas e já ir para lá. O público já pode conhecer os pratos preparados aí pelos estabelecimentos de Lafayette no sábado, ok? Todos, vale lembrar que tem preço único, tem preço de R$25. Então, qualquer prato que a pessoa for pegar, seja ele salgado, doce, ou seja da regional, ou seja de Lafayette, né? Tanto sábado quanto domingo, todos os pratos têm preço único de R$25.
0: Isso mesmo.
1: É um valor acessível para todo mundo conhecer e saborear. Vamos lá, e a programação musical do sábado tem a apresentação das bandas João de Barro, para quem não conhece, Felipe Nuno e a Ritinha, demais. Banda Loop Rock e também a dupla Diogo Hernani, que a gente dispensa comentários aqui na Colonial. Também a animação do Guedes DJ vai estar comparecendo também no evento aí durante todo o sabadão. Já no domingo, a gente começa também a partir das 2 da tarde, né? A partir das 14 horas, tem etapa
0: domingo às 10
1: regional.
0: Horas.
1: Às 10?
0: 10 horas.
1: Ah, então mais cedo.
0: Mais cedo.
1: Então vamos lá, domingo às 10 horas, etapa regional do festival, com os empreendimentos gastronômicos aí dos municípios que integram o circuito Vilas e Fazendas de Minas. Vamos falar das cidades que participam?
0: Vamos falar das
1: aqui,
0: cidades que participam.
1: No domingo, né?
0: No domingo.
1: A gente já sabe que sábado, os estabelecimentos de Lafayette. No domingo, a gente tem os estabelecimentos de Lafayette. Vão participar todos, mais um de cada cidade.
0: Isso. Tem Casa Grande, tem Caranaíba, Cristiano Ottoni, Itaverava, Piranga, Queluzito, Rio Espera e Santana dos Montes.
1: Muito bom. Programação cultural do domingo aí tem apresentação Nona Madeira, Five Country, Felipe Nando e também o DJ Guedes, que vai estar marcando presença tanto no sábado quanto no domingo. Os pratos são todos preparados pelos estabelecimentos. Esse valor, esse acordo de R$25, como que chega nesse consenso?
0: Isso vai de cada cidade. Aí, como eu falei, cada cidade tem sua peculiaridade, sabe? Qual que é o público que vai estar ali naquele momento. E cada cidade, junto com o secretário de cultura, que vai organizar ali o festival na cidade, é que coloca esse valor junto com os estabelecimentos. Então, não é nada sozinho também. Todos os estabelecimentos, eles estão por dentro de tudo. Então, toda essa organização é junto com eles. E vai de cada cidade.
1: Posicionamento, pra poder servir, pra poder saber. Por exemplo, um trabalha com... Vamos dar um exemplo. O pessoal que trabalha com japa, trabalha com salmão. É diferente do preço de uma outra carne que a gente tem. Então, tudo é posicionado de acordo com esse valor base e feito pelos estabelecimentos juntamente com a organização do evento.
0: Isso, e eles colocam lá a quantidade que vai no prato e que consigam chegar nesse valor de R$25.
1: Que fica viável para essa comercialização no festival.
0: E o chefe, ele tá aí para dar esse toque também, né? Porque como ele já é um profissional que tá nessa área, ele sabe qual o valor pode colocar ali no prato, a quantidade de comida que vai ser servida ali, porque na verdade não é um prato de comida, né, Mário? É um petisco, né? O festival é para você

0: ter um petisco, perde ali o seu prato pra você ter a oportunidade de saborear todos, né? Porque se você, por exemplo, vai pra um festival e você come um prato gigante de comida...
1: Exemplo, vamos bater um tropeiro aqui, um pratão de tropeiro.
0: Tão grandão, você não vai conseguir comer outros. Então, o festival, as porções menores, elas são pra isso. Exatamente pra você saborear todos, né? Experimentar tudo.
1: E acompanhado de um chopinho, acompanhado de uma boa música.
0: Falar do chope, a Valnut é a nossa patrocinadora oficial, né? Do Festival Gastronômico, já tem anos que tá aí junto com a gente. Esse ano, entra novamente como o nosso patrocinador Master, e eles estarão lá no Parque de Exposição também. Participaram junto com todas as cidades e voltam aí para nossa etapa de Lafayette e a regional.
1: Então prepara, Álvaro e Conrado, deixa o trem pronto aí pra turma, porque eles vão tomar um chope gelado. Uau, demais da conta. Vamos lá, então, ele é consolidado, como você disse, como o maior festival gastronômico de Minas. Você disse que tem até um conceito nacional, né? Por envolver essa quantidade de cidades. E o objetivo é esse, é fortalecer o empreendimento local, né? Para quem das cidades menores, principalmente, não só Lafayette, mas as cidades menores. E tem também esse conceito regional, porque aqui você pode experimentar, por exemplo, no domingo um prato de outra cidade, quem sabe num fim de semana.
0: Atrair turista lá para aquela cidade.
1: O turismo para aquela cidade, você vai gerar também, vai fomentar a economia de outra cidade, um vizinho aqui, né? De outro estabelecimento. E esse conceito, ele é importante pro festival, né?
0: Com certeza, porque a gente comenta muito isso.
2: Muito bem, tivemos um pig aí na nossa transmissão. O Mário Augusto está em Conselheiro Lafayette. Com a Simone Santiago, falando aí sobre os sabores das vilas. Vamos tentar reconectar aqui o contato com o nosso amigo Mário Augusto. Ô Mário, vamos fazer o seguinte... Já já, você volta aqui para encerrar a entrevista, pode ser? Combinado? Então tá bom. Já já, Mário Augusto volta aqui falando sobre esse evento maravilhoso, Sabores das Vilas, que acontece aqui na nossa região. Já já para você, a continuidade da entrevista.

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3: De volta com o Mário Augusto. Fala,
4: estamos
3: Mário.
4: Estamos aqui. Um pequeno e leve pique aqui na nossa transmissão, mas a gente está ao vivo aqui de Lafayette. A gente está recebendo a Simone Santiago. Para quem está chegando agora, ela está falando sobre os Sabores das Vilas. É um festival que acontece esse fim de semana no Parque de Exposições 6 e 7, agora sábado e domingo. A gente estava falando sobre o fato do pessoal visitar os Sabores das Vilas, por exemplo, na etapa regional, fomentar essa parte do pequeno empreendimento, né? Do pequeno estabelecimento que a gente tem em cidades menores, e o pessoal conhecer e fomentar também o turismo. Você que é secretária de cultura, isso é de extrema importância para a região, né?
5: Com certeza, Mário, como você mesmo já falou, né? As pessoas, elas vêm para Lafayette na etapa regional, por exemplo, comem um prato aqui de um estabelecimento

0: elas vão voltar lá na cidade menor pra poder visitar o estabelecimento, comer novamente aquele prato que foi servido no festival e conhecer um pouquinho da cidade. E o festival, ele movimenta a economia de uma forma geral. As cidades pequenas, por exemplo, a pessoa vai sair, ela vai arrumar um cabelo, ela vai no comércio local, vai comprar uma roupa nova, ela vai comprar insumo ali mesmo, dos fornecedores da própria cidade. Então a gente movimenta a economia de uma forma geral. Depois eu posso até te passar os dados, né? É um movimento gigantesco, né? Eu não tenho aqui esses dados do ano passado, senão eu já até falava sobre eles, mas é um número gigantesco,
1: em milhões de reais
0: que a gente movimenta na economia durante o Festival Gastronômico Sabores das Vilas. É muito bacana isso.
1: E é uma movimentação regional de extrema importância.
0: Com
1: não
0: certeza.
1: É só em uma cidade.
0: Não, são 13.
1: Né, destinado só pra tal cidade, a gente vai rodar ali, vai movimentar ali. Não, acaba que movimenta em toda a região, né?
0: Isso aqui. Com certeza. E tem uma novidade, Mário, que eu já falei em algumas cidades onde a gente passou, nós somos 13. Éramos 13, porque agora o Circuito Vilas e Fazendas, ele traz mais uma cidade da nossa região pra compor o circuito, que agora faz parte, é um associado, é a cidade de Ouro Branco. Já entrou, todos os trâmites legais já foram realizados. Esse ano não deu tempo de realizar os trâmites para eles entrarem pro festival. Eles acabaram entrando depois que o festival já tinha começado. Mas ano que vem, preparem, porque seremos 14 cidades em um só festival. E Ouro Branco é novo associado do Circuito Vilas e Fazendas.
1: Muito bom. Provavelmente acontece na Praça de Eventos, né?
0: Com
1: Vai
0: certeza.
1: Acontecer na Praça
0: Com
1: de
0: certeza.
1: Eventos. Então, um espaço maravilhoso também, que consegue, tem estrutura completa para receber toda a população, a região, quem quiser também prestigiar a etapa de Ouro Branco. Então, a gente já tem agora 14 cidades, vamos dizer assim.
0: 14 cidades, ano que vem mais uma aí, então o festival vai aumentar um pouquinho mais.
1: Isso, muito, muito, muito bom. E quanto mais cidades da região estiverem aí junto com a gente, Ouro Branco, que tem Itatiaia, que pertence a Ouro Branco,
0: com
1: tem
0: certeza.
1: Restaurantes maravilhosos.
0: Pratos deliciosos que vão sair lá ano que vem. Hein?
1: Estabelecimentos maravilhosos, quem sabe daqui um dia chega também a Ouro Preto, pegando aquela beiradinha ali de Lavras, né?
0: Chique.
1: De Lavras Novas, fica muito bom. O evento, ele é realizado pelo Circuito Vilas e Fazendas de Minas, com apoio do programa Prepara Gastronomia, SEBRAE, as prefeituras municipais participantes, né? De cada município, de cada cidade, e também o patrocínio da Valnut, que a gente já citou, e também do Sicredi, né?
0: Isso.
1: Que tem um papel
0: nosso parceirão
1: muito fundamental aí durante todo o Circuito Sabores das Vilas. Muito obrigado, Simone. Sucesso. Estarei lá, tanto no dia 6 quanto no dia 7. Estaremos lá marcando presença e a gente vai poder saborear bons pratos.
0: Com certeza. Pra quem ainda não sabe os pratos, só entrar no arroba Circuito Vilas, com dois L's e Fazendas, e acompanhar tudo pelo Instagram. Lá tem os vídeos dos pratos sendo preparados. Tá lindo de se ver e vai estar gostoso pra comer, com certeza.
1: É pra já dar um gostinho, assim, uma aguinha na boca, né? Porque você
0: isso
1: vê lá,
0: mesmo.
1: Igual eu comentei hoje cedo, antes de vir pra cá, eu tava no Instagram, tava vendo lá o Edivaldo preparar, defumar a picanha, depois cortar e apresentar o prato. Eu falei,
0: é bonito.
1: Nossa.
0: Dá água na boca, a boca vira um brejo, Mário.
1: É.
0: Só de olhar,
1: um
0: a boca
1: corvo.
0: Vira um corvo.
1: Aqui, a gente vê isso numa véspera de feriado de manhã.
0: Nossa senhora, com um frio desse, hein?
1: Nossa senhora. Prepara, porque vai vir coisa boa por aí. Então, todo mundo convidado, Sabores das Vilas, esse fim de semana, sábado, a etapa de Conselheiro Lafayette, domingo, a etapa regional no Parque de Exposições, Tancredo Neves, todo mundo lá, com shows, gastronomia, aquela prosa boa que o mineirinho sabe, que ele sabe fazer, que ele tem e que não falha de jeito nenhum, chopinho gelado, espaço pra criançada, e muito mais para você se divertir com os Sabores das Vilas. Muito obrigado, viu, Simone, pela presença mais uma vez.
0: Eu que agradeço pelo convite, tá aqui, né, Colonial, que faz parte da minha história, ouvindo rádio, né, desde pequena a gente ouve Colonial Nightfly.
1: Você gosta?
0: Bom demais a conta, né? Eu lembro que a gente ficava à noite, deitava, ficava ouvindo lá, e durante o dia também, né? E como você falou, já faz parte do rádio também, né? 15 anos trabalhando em rádio, então é um prazer estar aqui hoje falando com vocês, muito obrigado pelo convite, e fica aí o convite pra todos no nosso festival. 13 cidades, um só festival.
1: Então, Wander, você já sabe o que você vai fazer, tanto no sábado quanto no domingo. Pega a Michelle, pega as meninas e bora pra Lafayette.
2: Bora pra Lafayette, partiu.
1: Resolvido já tá com a programação pronta.
2: Sim.
1: Abraço pra você.
2: Abraço.
1: Daqui a pouquinho eu tô de volta com asmaispedidas.com aqui na Colonial.
2: Valeu, Mário!
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2: Colonial 10 e 9.
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9: Agora 10 e 12, vamos com Danilo e Davi. Não mexe nas minhas gavetas. Aqui no Manhã Colonial. Bom dia. 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
11: Que

0: mandando um alô pra gente. Ah, mando sim, um abraço pra você, viu, Tânia? Muito obrigado. Temos também aqui, bom dia, sou o Jaziel de Jeciaba. Manda um salve aí para o Alexandro e o Aécio. Estamos garrados no trampo. Depósito Conar em Jeciaba. Opa, abraço pra vocês aí. Muito obrigado, viu? Forte abraço, bom trabalho, né? Nesta quarta-feira. Valeu aí, ô Jaziel. E daqui a pouco eu volto com muito mais aqui no Manhã Colonial. Valendo pares de ingressos para o Big Star Circus. Tá a fim de conferir? Só mandar no 319-8969-1400. 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
0: Colonial 10:22.
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5: Agora 10h26 e já estamos de volta com mais músicas. Agora tem Fernando e Fabiano e Panda. Não é só terminar aqui na Colonial. 10h26.

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1: Elis Yoshi, aqui na Colonial, Cool Girl.
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1: 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Tá valendo aqui vários ingressos para o Big Star Circus. A fim de concorrer, é só você mandar no 319-8969-1400, seu nome completo, bairro e cidade. Ok? No final do horário, eu faço aquele básico sorteio por aqui. Combinado? Então tá bom. Daqui a pouco tem mais uma edição das curtinhas da Colonial, pra você se manter muito bem informado. Se liga aí.
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1: Colonial 10h33.
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2: A seleção brasileira fez o primeiro treinamento em solo americano nesta terça-feira, já na preparação para a Copa do Mundo deste ano. E o técnico Carlo Ancelotti comandou a primeira atividade, contando com 25 dos 26 convocados. Neymar, que se recupera de uma lesão na panturrilha de grau 2, é o único desfalque nesta atividade. O trio que jogou a final da Liga dos Campeões no último sábado participou normalmente do treinamento. Os zagueiros Marquinhos e Gabriel Magalhães e também o atacante Gabriel Martinelli se juntaram aos outros jogadores e já estão à disposição para o amistoso deste sábado diante do Egito. Os jogadores de PSG e Arsenal não estavam no grupo que treinou na Granja Comari, em Teresópolis, no Rio de Janeiro, nos últimos dias. O treinamento foi fechado para a imprensa. A CBF TV chegou a transmitir parte das atividades, mas no início, com uma conversa do técnico Carlo Ancelotti com um grupo de jogadores e um aquecimento. A expectativa é que tenhamos mudanças no time para o jogo de sábado contra o Egito. Esse seria o último antes da estreia do Brasil na Copa do Mundo. Duas mudanças são certas: a entrada dos zagueiros Marquinhos e Gabriel Magalhães, que formam a dupla da zaga titular de Ancelotti. Eles vão ocupar os lugares de Bremer e Léo Pereira. Mais testes podem ser realizados em Cleveland, local da partida diante dos egípcios. Agência Rádio Web, com informações da seleção brasileira, Daniela Esperon.
1: Márcia Elias para as Curtinhas da Colonial. 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
4: Bombozinho e Belo, só mais uma vez, aqui na Colonial.

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0: em dia 20 de junho, tem Duck Sessions com biquíni cavadão. Promoção da Rádio Colonial, é claro, né? O meu primo Robson tá pedindo pra mandar um alô pra ele. E também pro Marcin e o Derson na serralheria. Estão todos ligados na Colonial. Tamo trabalhando hoje?
1: É.
0: Transportando aí os passageiros com segurança e qualidade. Um abraço pra você, Robson. Tudo de bom. Falou também aqui pro Márcio. O Márcio do Alto Maranhão tá ligado em 104. Ô, Márcio, valeu aí, cara. Tudo de bom pra você também. Muito obrigado.

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2: Colonial, 10h46.
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11: Boa, Vitor e Augusto Dávila. Pera aí. Será que ela vai deixar? 10h51.

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1: É, a Anvisa determina recolhimento de lote de água mineral cristal após identificação de bactéria. A Agência Nacional de Vigilância Sanitária, Anvisa, publicou nesta quarta-feira uma resolução na qual comunica o recolhimento voluntário de um lote de final de número 26 da água mineral natural sem gás da marca Cristal. O produto é fabricado pela Mineração Bom Jesus Limitada, localizada em Luziânia, em Goiás. A própria empresa determinou recolhimento após laudo laboratorial constatar contaminação pela bactéria Pseudomonas. Agora são 10 horas e 58 minutos. Já já tem mais músicas pra você aqui no Manhã Colonial.
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1: Agora 10h59.
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1: Mais um sucesso.
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0: Simone Mendes, direitos iguais. Você ouve aqui na Colonial.
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0: diferentes, direitos iguais, aqui na Colonial. E chega aqui, ó, com mais participações. Bom dia, com alegria pra você também, Aline. Temos o nosso amigo Walter Nicento, excelente quarta-feira pra você também. Muito obrigado aí, viu, Walter? Forte abraço pra você, pra Cachoeira, em Conselheiro Lafayette. A nossa amiga Sandra Rosley também por aqui, ó. Bom dia. Abençoada quarta-feira pra você também, tá bom, Sandra? 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
2: Colonial, 11:12.
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0: som faz barulho aí, tamo junto, você.
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0: da programação da Colonial 104.7, trazendo para você mais participações aqui no Manhã Colonial. Olá, bom dia!
1: Bom dia, Bobby! Bom dia! Manda um abraço pro papai e manda pra mamãe também.
2: Nome da mamãe?
1: Liliane Rosário.
2: De qual cidade?
1: Conselheiro Lopete. Beijo, beijo.
2: Seu nome?
1: Rayane Natasha.
0: Ô, Rayane Natasha, forte abraço pra você, querida. Participe mais vezes, tá bom? Tudo de bom pra você e pra mamãe também aí. A Liliane Rosário, pro papai, né? Pra todo mundo. Muito obrigado, viu? Prazer imenso em falar contigo. Temos também aqui a participação dele. Fala, Raimundão.
3: Bom dia, Wander. Manda um alô aqui pra nós aqui da SR Placas. Douglas, Raimundão e Felipe.
4: Tamo junto.
3: Tamo junto, véspera de feriado. Fechou, é nóis.
0: Tá todo mundo no clima, isso aí. Forte abraço.

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3: Colonial 11:28.
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2: Agora 11:32 e vamos aqui com o som da Bia Frazzo. Imperfeito.

Zezé de Camargo, aqui na Colonial, que chega com mais participações no Manhã Colonial. 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Ah, Josi Paula, tá pedindo pra mandar um alô pra ela, lá em Sete Lagoas, Morro da Garça. Ô Josi, que fruta que é essa aí? Não consegui decifrar essa fruta que você está segurando aí no Morro da Garça. Um abraço pra você, viu? Tudo de bom, Josi. Bom passeio, né? Um abraço. Temos também aqui a participação de quem? Olá, bom dia, tudo bem? Tudo? Aqui é a Tainara Lohane, do bairro Praia, Congonhas. Gostaria de participar da promoção de hoje, sempre ligado na Colonial. Beleza, um abençoado dia para você e todos os ouvintes. Muito obrigado, Tainara Lohane. Forte abraço para você, querida. Olha, daqui a pouco tem resultado de promoção aqui na Colonial, hein? Para você que não tá sabendo, ligou o rádio agora. Não é possível que você acordou agora. Não é possível. É o seguinte, tá valendo aqui. Pares de ingressos para o Big Star Circus. Está em Congonhas, ao lado ali da rodoviária. Tá a fim de concorrer? É só mandar nome completo, bairro e cidade para o telefone 31 989 69 1400. Oi, bom dia, sou a Maria de Lourdes de Carandaí. Manda um alô aí pra mim também. Me cadastra aí. Beleza, Maria de Lourdes? Forte abraço pra você e pra todo mundo de Carandaí, como sempre. Galera tá sempre ligada em 104.7. E já já, mais músicas aqui no Manhã Colonial. Lembrando, e aí, teremos agora na sequência, já já pra você aqui, o Alto Papo com Boris Feldman. Pra você ficar por dentro aí das notícias automotivas. Colonial FM. Mas eu esqueci de anunciar que agora tem Miley Cyrus, né? End of the Road, aqui na Colônia.

0: Colonial End of the Road. E vamos aqui com mais participações, senão não dou conta, né? De atender todo mundo até o final do horário. Bora lá. Ô, Tati, bom dia.
1: Bom dia, Wander. Tudo bem? Aqui é Tatiane Maia de Ceaba. Eu quero concorrer ao par de ingressos para levar meus meninos no circo. Uhum. O Ita Eloá. E gostaria que você mandasse uma música para minhas amigas, Claudinha e Rosane. E gostaria que você mandasse uma música bem romântica do Eduardo Costa. Desde já te agradeço. Muito obrigado.
0: Valeu, Tati. Forte abraço para você e para todos de Jeceaba. Temos também aqui a Natália de Congonhas. Queria mandar um alô especial pro meu marido, o Danilo. Concorrer aos ingressos para levar as minhas criaturinhas ao circo. Beleza, Nath? Tá concorrendo aqui, tá? Boa sorte para você. Temos também aqui... Bom dia, aqui é o Fabrício Seabra de Congonhas. Quero participar da promoção do par de ingressos. Beleza, Fabrício? Tá concorrendo, meu brother. Tudo de bom pra você. E daqui a pouco tem muito mais aqui no Manhã Colonial. Fiquem ligados aí.
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0: Colonial, 15 para o meio-dia.
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13: A família aumentou e você precisa de um carro com 7 lugares? 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A maioria custando a partir de R$200 mil, como o Caoa Chery Tiggo 8, e daí para cima com os importados: Mercedes, Audi, Kia, Hyundai e outros. Mas existem 2 modelos nacionais mais acessíveis: Chevrolet Spin e Citroën Aircross. O da GM tem versões de 5 e 7 lugares. A de 7 lugares começa por R$150 mil. O da marca francesa, que agora pertence à holding Stellantis, também tem as 2 versões. O Aircross de 7 lugares fica mais em conta e começa a partir de R$120 mil. Você quer ainda mais barato? Só se for usado.
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16: Agora, 11:50, estamos de volta com mais músicas. 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No Manhã Colonial.
17: Forte e lento, encontrinho. Só no swing e no balanço assim, ó. A gente tem bom assunto.

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0: amanhã. Amanhã eu volto. 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Só registrar aqui a participação também da Silvana de Congonhas, né? Que é participar do sorteio. Agora saiu melhor. Vai ganhar um ingresso pro circo, beleza? Quer levar a netinha? É isso, Silvana? Forte abraço pra você, querida. Boa sorte. E vamos aqui com o resultado de promoção.
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0: A Cumbuca Eletrônica da Colonial. Vamos lá. Quem tá faturando aqui? Tá demorando, hein, filho? Tá doido. Vamos lá, então. Quem tá faturando pares de ingressos para o Big Star Circus é a Aline Áurea Fidelis Camilo, do final de telefone 63. Ei, Aline! Parabéns! Também quem tá faturando é o Ronei Moura, do final de telefone 80. Mais um par de ingressos saindo aqui agora para Tainara Lohane, do final de telefone 63. Parabéns para vocês, tá? Podem passar aqui na Avenida JK 631, estúdio da Rádio Colonial, para vocês pegarem os seus ingressos. Parabéns, parabéns, parabéns. Amanhã, a partir das 8 horas, eu volto com mais uma edição do Manhã Colonial. Vem aí, Mário Augusto Matos com as mais pedidas.com. Fiquem todos com Deus e Nossa Senhora. E até amanhã.
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3: Colonial 11:58.
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0: até 2 horas da tarde. Seja bem-vindo e bem-vinda, vem comigo.
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0: Quarta-feira, 3 de junho de 2026 e muita música boa pra rolar a partir de agora até as 2 nas maispedidas.com. 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Primeira de hoje tem Metal Cold, Summertime Sadness. Começou o encontro, vem!

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0: Cadeira Cativa, com Zé Neto e Cristiano.
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1: AsMaisPedidas.com, tocando as melhores músicas do nosso playlist. Agora tem Danilo e Davi. Não mexe nas minhas gavetas. Na Colonial.

0: Colonial, não mexe nas minhas gavetas. Esse é o som de Danilo e Davi, ainda Zeneta e Cristiano. Cadeira cativa, daqui a pouquinho tem muito mais. Você continua ouvindo e curtindo as melhores no melhor horário de almoço do mundo.
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2: Colonial, 12:30.
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2: Colonial, bem-vindo e bem-vindo ao 104.7 do seu rádio com Shabuzi, a Bar Song.

0: Colonial, 36 anos, estranho de novo, é o som do Felipe Araújo. Quarta-feira boa, gostosa, 3 de junho. Vamos começando com tudo, nesse clima de... festa junina que eu vou te falar, viu? Toda hora agora a gente fica com aquele barulhinho da sanfoninha na cabeça. 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A gente volta já já com muito mais.
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0: Colonial, 12:26.
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3: Colonial, excelente tarde pra todo mundo de quarta-feira. Bora com música. Gustavo Mioto, Pedido de Socorro, vem ouvir.
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0: Música boa atrás de música boa. Ainda teve Gabi, Luana Prado, Onde Essa Saudade Tava. Manda o seu zap aí pra gente pelo 989-69-1400. Conta aí, o que você vai fazer amanhã no feriado?
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0: Colonial, faltando 19 para uma.
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0: Colonial, voltando com tudo, tem ele, o Zezé. Zezezão de Camargo, irmão da lua e amigo das estrelas e cantor da Colonial, vai.

0: Colonial, Felipe, Rodrigo e ignore que a gente fecha a primeira hora do encontro com as melhores, as mais pedidas.com. 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
0: Colonial, faltando 3 minutinhos para 1 da tarde.
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1: Segunda hora da nossa quarta-feira boa, gostosa, aqui na Colonial com Júnior Marx. Ilusão de amor.

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1: Agora tem Dilsinho com Lawanda.

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2: Agora tem Maiara e Maraíza, Sorte de Alguém, na Colonial.

Colonial e A Sorte de Alguém com Maiara e Maraísa. Ainda teve o Dilcinho e a Laona Prado. É o Papo Toto. Aqui não tem papo errado, não. Só música boa, tá? Vou te dar uma ideia aqui. Fica comigo, participa, interage, manda ver no WhatsApp 9.

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10: tem mais música aqui na Colonial FM. Boa quarta-feira pra todo mundo. Sam Fender, Olivia Jean, Remy.

0: Bunhal e o Bruno Jacks com Sorriso Maroto e o Click, Ainda Te Amar é Meu Talento, música que tá bombando do Fred e Fabrício, no oferecimento do NOC, Núcleo Odontológico Congonhas, odontologia completa e Recanto da TT Restaurante, um cantinho de sabores em Congonhas. Quarta-feira boa, voltando depois do break com muito mais som.
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0: Colonial 1:27.
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12: Colonial, quarta-feira, 3 de junho. Elis Just, Cowgirl.

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0: Colonial, BG e Acura com Diego e Victor Hugo, pra gente fechar mais uma sequência, ainda aquele pagodinho com sertanejo do Péricles e Ana Castela, Simplesmente Acontece, simplesmente as melhores rolando pra você, última sequência do nosso encontro, já já.
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3: Colonial, voltando com tudo. É a vez de Leandro e Romário com Ícaro e Gilmar. Os Corações Egoístas.

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0: colonial, não é só terminar não. Fernando e Fabiano junto com Panda. A gente não só termina as mais pedidas, a gente deixa você muito bem acompanhado com as melhores músicas aqui depois das maispedidas.com, no oferecimento do Recanto da TT. 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
0: Eu tô indo nessa, tô de volta amanhã, meio-dia, quinta-feira, feriadão aqui na Colonial FM, pra comandar com tudo as mais pedidas. E agora a gente aciona Tony Mel em mais uma edição do Geleia Geral. Beijo grande pra todo mundo, paz e luz e até lá. Eu fui!
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10: Vamos nessa, vamos junto. Eu sou o Tony Veloso.
12: E eu sou a Mel, chegando na sua... No seu pré-feriado, né?
10: Eu já ia pra pré-sexta. É quarta-feira.
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10: Vamos nessa!
12: Vamos nessa que tá bom a beça.
10: A tua sexta-feira na quarta, como diz a Mel.
12: Uma sexta-feira na quarta.
10: Pois é, então com vamos certeza. Nessa. Eu gosto de quarta-feira. É uma virada de chave na semana aí, coisa e tal. A gente já começa a dar uma. Tá mais energizado. E patati patatá, como diz o patati patatá, tava aqui, né? Tava aqui outro dia, patati patatá, e vamos nessa.
12: Vamos nessa. Boa tarde. Tem muita coisa boa pra rolar nessa tarde, hein?
10: Tá animada aí pro feriado?
12: Ah, tem que tá, né?
10: Ah, é, hoje. Feriado tem que tá. Bom, né? Esse ano tá cheio de feriado. Feriado, Copa do Mundo.
12: Pois é, só que os jogos vão ser à noite, né? Então.
10: É, essa a parte
12: galera,
10: chata.
12: É, a galera chata. Não vai poder sair mais cedo aí
10: era
12: pra ver os
10: bom,
12: jogos.
10: Né? Era tão bom. Tempos atrás, a turma. Ah, pode ir lá assistir jogo, depois vocês
12: pode
10: voltam.
12: Pode lá.
10: Aí, o chato era voltar, depois de tomar 2 chopes, uma caipirinha.
12: Pois é. Aí que é complicado.
10: Elite cortesana, aí é difícil, né? Você tá doido. Bom. Por aqui, a gente está começando o nosso Geleia Geral de hoje no oferecimento de lojas especializadas Colchões Ortocrim, em Lafayette, Ouro Branco, Mariana e Ouro Preto, Grupo Real Materiais de Construção, também da Demicon, Consórcios e Investimentos e Clínica Odontológica Nisiele Caixeta, especialista em fazer você voltar a sorrir.
12: Vamos para os destaques de hoje. Opa. Felipe e Rodrigo escolhem Brasília para gravação de novo audiovisual.
10: Olha só, não é CD mais não, né? Agora é o quê? Pendrive? Antigamente a gente gravava CD, né? Agora é...
12: Gravava CD.
10: Agora DVD também não é DVD mais.
12: É o audiovisual.
10: É o audiovisual, porque ninguém compra o tal do DVD, né? Então, é o show, vai gravar o show. É, pronto.
12: Faustão recebe alta hospitalar após uma semana internado.
10: Faustão, vou falar com você a verdade,
12: tá
10: viu?
12: Firme e forte, né?
10: Parece que é o... É um exemplo de avanço da medicina.
12: Pois é.
10: Né? Porque Deus abençoe que ele continue lá forte, firme, mas tudo que ele fez até agora, todos os procedimentos, coisa e tal, não é qualquer um, não.
12: Tá aguentando firme.
10: É uma prova do avanço aí da medicina.
12: Novo método contraceptivo de Ana Castela gera polêmica e cantora rebate.
10: É o mais interessante, pra que vai... discutir esses negócios na internet, não entendi. Ela foi fazer endoscopia, depois saiu falando que fez outras coisas e tal. Vamos falar daqui a pouco. Né?
12: Agora é outra coisa.
10: Ah.
12: E o pessoal cai matando. Eu não sei porquê, mas eu vou te contar com mais detalhes daqui a pouquinho. Xuxa reage após ex-Paquita revelar cachê de apresentações.
10: Olha só, eu tenho mais uma da Xuxa aí.
12: Você tem?
10: Escondido.
12: Você vai contar
10: escondido.
12: Aqui
10: vou contar
12: daqui
10: na hora.
12: A pouquinho, né?
10: Na hora de xuxar, eu vou falar.
12: A hora que eu xuxar a notícia que você fala, né?
10: Não, aí não. Aí mudou a configuração. Mas na hora de xuxar, eu vou falar.
12: Beleza, então. Ah. E tem a nossa enquete. Ontem a gente já deu um spoiler aqui do que a gente ia falar hoje,
10: isso,
12: né?
10: Isso.
12: O que você acha do amigo que só é amigo por interesse? Vem aí, feriadão, a casa do amigo tem piscina, tem churrasco, né?
10: O amigo tem dinheiro, você não tem?
12: Tem dinheiro.
10: Pois é.
12: Ou então você vai pra casa de praia dele.
10: Também.
12: Vai andar de lancha.
10: Lembrando que a gente chegou nessa enquete depois que o Gabriel Medina, né? É Gabriel mesmo, né?
12: É.
10: O Gabriel Medina, que era

0: Brother, era o Brother do Neymar. Fechamento total, tava meio sumido, desaparecido. Agora que o Neymar apareceu na Copa, lá no Maracanã, todo mundo pedindo autógrafo, presença confirmadíssima, até machucado, broxado, tudo tal, né? Coisa e tal na Copa. Aí agora ele apareceu no Twitter. Tamo junto, meu irmão.
1: Tamo junto, vai lá.
0: Depois de meses sem dar uma palavra, né? E tem tem uma história também de uma mina aí, que não sei o quê, coisa e tal, né? Causou causou um pouco essa diferença na amizade, essa distância na amizade. Mas, em si, ele só tá aparecendo depois que o Neymar foi confirmado aí na Copa 26, hein?
1: É isso aí, então responde pra gente, 989-69-1400, a nossa enquete do dia. O que você acha do amigo que só é amigo por interesse?
0: E hoje a gente começa matando saudade.
1: Ciúme de você, com raça negra, bom demais.
0: 2:07, boa tarde, é o Geleia Geral da Colonial.

0: Simone Mendes, mulher foda, fechando aqui a primeira sequência do nosso Geleia Geral.
1: E a gente continua com o nosso tema, a nossa enquete daqui a pouquinho, que era a sua participação aqui. Ainda não respondeu? Responde aí, ó. O que você acha do amigo que só é amigo por interesse?
0: Vem pro Zap da Colô, 989-69-1400.
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2: Colonial 2:17.
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13: De volta, curtindo mais alegria na sua tarde. É o Geleia Geral. Vamos com a primeira participação aí de hoje, né? As primeiras.
14: Ah, vamos lá, o João Paulo deu a opinião dele aqui sobre o que ele acha

0: de amigo que só é amigo por interesse. Tudo bem, João Paulo?
1: Boa tarde, William. Boa tarde, ouvintes da Colonial.
0: É o Tony.
1: É o João Paulo aqui de Conselheiro Lafayette. Ô, Mel, quanto à enquete aí de amizade, é o seguinte: a amizade por interesse, ela não é amizade. É apenas um companheirismo passageiro. Enquanto a pessoa tem os bens materiais, o companheiro fica ali sendo como amigo, mas depois acabou, já era. Um abraço, boa tarde a todos.
0: Boa tarde, João Paulo. Obrigada aí pela participação, viu? Quem tá dando a opinião também aqui é o Carlos de Lafayette. Diz que amizade de verdade é parceria. Se a pessoa só procura quando precisa de alguma coisa, não considera amigo, é apenas conhecido. O Marcelo disse boa tarde, quartou, quintou e sextou. Vamos que vamos, ele já tá aí, né?
2: Já tá no clima
0: e respondeu a enquete também. O que mais tem é esses tipos de amigos por interesse. Ele pagou pra ver 3, sentiu isso na pele. O dia que mais precisou, viu quem realmente, né, quantidade não é qualidade. Aí realmente você vê quem é amigo de verdade, que são poucos. E tem muitos colegas, né? Mas amigos você conta nos dedos. Melhor ter 2 ou 3 de verdade do que ter 50 e não valer 1.
2: É isso aí, falou tudo.
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0: É isso aí, moçada. Aqui é pagodinho legal, gostoso, som do Sorriso Maroto
1: e por Tiaguinho, aqui. Tiaguinho, promessas. E a gente promete agitar a sua tarde, né?
0: É isso aí, a gente segue agitando. E pra você agitar junto com a gente, participa aí no Zap. A nossa enquete, nosso tema do dia tá no ar.
1: O que você acha?

0: do amigo, que só é amigo, né? Se diz amigo por interesse. Conta aí pra gente.
1: Só liga pra pedir um negocinho. Né? Me empresta isso, faz aquilo, me leva ali, me busca aqui, coisa e tal. Vamos lá, você paga, coisa e tal. Me empresta aquela casa ali.
0: Me empresta aquele carro.
1: Pois é, então conta aí pra gente qual que é a sua experiência.
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1: Agora 2h33.
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12: A seleção brasileira fez o primeiro treinamento em solo americano nesta terça-feira, já na preparação para a Copa do Mundo deste ano. E o técnico Carlo Ancelotti comandou a primeira atividade, contando com 25 dos 26 convocados. Neymar, que se recupera de uma lesão na panturrilha de grau 2, é o único desfalque nesta atividade. O trio que jogou a final da Liga dos Campeões no último sábado participou normalmente do treinamento. Os zagueiros Marquinhos e Gabriel Magalhães e também o atacante Gabriel Martinelli se juntaram aos outros jogadores e já estão à disposição para o amistoso deste sábado diante do Egito. Os jogadores de PSG e Arsenal não estavam no grupo que treinou na Granja Comari, em Teresópolis, no Rio de Janeiro, nos últimos dias. O treinamento foi fechado para a imprensa. A CBF TV chegou a transmitir parte das atividades, mas no início, com uma conversa do técnico Carlo Ancelotti com um grupo de jogadores e um aquecimento. A expectativa é que tenhamos mudanças no time para o jogo de sábado contra o Egito. Esse seria o último antes da estreia do Brasil na Copa do Mundo. Duas mudanças são certas. A entrada dos zagueiros Marquinhos e Gabriel Magalhães, que formam a dupla da zaga titular de Ancelotti. Eles vão ocupar os lugares de Bremer e Léo Pereira. Mais testes podem ser realizados em Cleveland, local da partida diante dos egípcios. Agência Rádio Web, com informações da seleção brasileira, Daniela Esperon.
5: Márcio Elias para as curtinhas da Colonial.
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0: 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E quem tá chegando é o Cleiton Romário com Zé Neto e Cristiano.
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0: anos construindo histórias com você. Essa aí foi gravada em 1995 e quando toca é sucesso total. Todo mundo curte, né? Skank, Daniela Mercury, te ver. Quero você juntinho comigo. Daqui a pouquinho a gente volta trazendo muito mais. Já já tem os famosos por aqui.
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2: Colonial 2h47, boa tarde.
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0: Já de volta, curtindo com você a melhor programação. 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
1: A dupla sertaneja Felipe Rodrigo anunciou que gravará um novo projeto audiovisual chamado No Sentimento, em Brasília, no dia 26 de setembro. O local escolhido foi o Na Praia, reforçando a ligação dos artistas com a capital federal. O projeto terá apenas músicas inéditas, mantendo uma característica da carreira da dupla, né? Lançar repertório novo em seus audiovisuais, sem apostar em regravações. A direção artística e musical ficará sob responsabilidade de Eduardo Pepato e Fernando Trevisan. A escolha de Brasília foi motivada pela importância da cidade para a trajetória recente dos cantores e pela estrutura do local para grandes produções. O lançamento ocorre em um momento de destaque da carreira da dupla, né, que acumula sucessos como Média Boa, Beijo, Fumaça e Mentira e Oceano, além de milhões de ouvintes nas plataformas de stream. E vamos falar agora do Faustão, né? O apresentador Fausto Silva, de 76 anos, recebeu alta hospitalar após passar cerca de uma semana internado no hospital israelita Albert Einstein. Ele havia sido submetido a um procedimento programado para retirada de uma sonda gástrica. Parte do acompanhamento médico que realiza desde os transplantes pelos quais passou nos últimos anos. Segundo sua assessoria, o estado de saúde é bom e o procedimento foi bem sucedido. A alta chegou a ser adiada por alguns dias para realização de exames e monitoramento de rotina, mas sem intercorrências relevantes. Que bom aí que ele tá bem, né? Firme e forte. A internação faz parte do processo contínuo de recuperação do apresentador, que já passou por transplantes de coração, rim e fígado e segue sob acompanhamento médico hospitalizado. É especializado,
0: aí.
1: Aliás.
0: É, tomara que dê tudo muito certo para ele aí, até porque, é como eu falei, né? É uma prova do avanço da ciência, né?
1: É.
0: E outras pessoas conseguem também. Você pode ver, não é fácil tudo que ele passou e tá passando, não. É realmente um homem muito forte. Torcer aí pro Faustão.
1: E é isso aí. Vamos curtir agora o quê?
0: Felipe Rodrigo.
1: E Simone Mendes.
0: Oceano.
1: Ah, demais.

0: Gel, na programação da 104.7 com Aidório. A gente adora a sua companhia aqui. A tradução aqui.
1: Tava comentando com a Mel aqui, esse negócio de inglês não é fácil não, né? Você fica tentando entender, às vezes o cara tá lá. Parece que é meio panho, né?
0: Ele canta diferente, né?
1: É, mas gemendo, né? Tá com problema, dor na coluna, uma hérnia de disco e tal, né?
0: Oh, meu Deus, mas é boa a música.
1: A música é legal, legal.
0: É legal aí pra você animar já na sua véspera de feriado e tal.
1: É esperança pra você, meu amigo, que tá com dor na coluna, dá uma gemidinha de vez em quando, dá pra você fazer aí, bota um, como é que é o nome daquele programinha? iTunes, não é? Tem um programinha que conserta a voz, esqueci o nome.
0: Ah, tá, eu sei qual que é, mas não tô lembrando
1: agora
0: o nome.
1: Esqueci o nome agora, é Pro Tools, não, esqueci. Aí eu sei que tem um programinha que conserta a voz do cantor, né? Aí você vai lá, dá uma gemidinha, né? Tá com aquela hérnia de disco aí. Bota um ritmo legal.
0: Quem sabe você fica até famoso, hein?
1: Tá, é, eu acho que vou fazer isso qualquer dia. Se tiver com dor na coluna, se tiver inspirado. Aí, bom. Bom.
0: É, tá bom. Passa a régua e fecha a conta.
1: Acho que não gostou da música, não, né? É porque eu vou caprichar mais na letra, tá? Pode deixar. 3 e 2.
0: Ai, ai.
1: 3 e 2, você continua participando do nosso tema do dia.
0: O que você acha do amigo que só é amigo por interesse, hein? Conta pra gente. Participa aí, dá tempo de você participar à vontade. São 3 e 3 agora. Uma excelente tarde pra você.
1: Manda aí, 98969-1400.
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0: Colonial 3 e 3. 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
12: Agora 3:08, uma excelente tarde. 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Vamos de música? Tem mais som bacana chegando aqui, ó. Arrependidaço, pagodinho do Ferrugem. Tá na Colonial, tá bom demais.

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feriado é bem melhor. Você já tá aí pensando no descanso, ou então, né, naquele churrasquinho básico que você vai fazer aí com a galera nesse feriado de quinta-feira, né? Pois é, e a gente quer saber aqui o que você acha do amigo que só é amigo por interesse. É a nossa enquete para

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4: Colonial 3:16.
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4: Todo mundo sintonizado nessa quarta-feira, 3 de junho. E o Memelson tá mandando aquele alô pra turma que tá trabalhando, porque hoje ele só quer curtir, viu? Tá na cachoeira bebendo uma cervejinha, uma geladinha. Tá na cachoeira pra esse frio? Que é isso, hein, Bebelson? Beijo pra você, aproveita bastante aí seu pré-feriadão, hein? Tá na Colonial, tá bom demais! 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

0: papo, Tutu. É, tarde boa, hein?
1: Lembrei de Tutu que eu comi na hora do almoço agora.
0: Lembrei de Tutu, de bicho papão.
1: Eu tenho um cachorro que chama Tutu.
0: Tutu?
1: É um Shih Tzu. A cara dele é Tutu, não tem jeito, o nome pegou.
0: Ele assusta igual um Tutu mesmo?
1: Não, faz nada. Faz nem nada. Direito. Olhando pra minha cara lá, cara de Tutu mesmo.
0: Oh, meu Deus.
1: Legal, legal. A gente gosta dele. É legal.
0: Depois você me conta como surgiu esse nome, tá?
1: Não sei, veio à mente. Normalmente eu sou bom pra colocar uns apelidos, coisa e tal.
0: Apelido,
1: nome,
0: todo
1: nome,
0: mundo.
1: Sou bom de nome também. Então,
0: ai, meu Deus.
1: Tinha um padeiro da minha cidade lá, eu coloquei apelido dele de cabeça de 7 litros. Mas não me pergunte por quê, mas me veio à mente.
0: Aí você foi, colocou e pegou.
1: É, pegou, pior que pegou.
0: Meu Deus do céu.
1: Isso eu tinha 7 anos.
0: Que isso?
1: É, olha. Foi o primeiro apelido que eu coloquei em alguém. Bom, mas... Mas ele me zoava primeiro.
0: Conheço alguém assim que fica zoando todo mundo, né, William Torres?
1: Primeira, como é que fala? Ele procurou, mas... Ai, ainda mais menino, imagina, menino.
0: Menino põe apelido em todo mundo.
1: E o cara já era um rapaz, já tinha uns 20 e poucos anos. Aí ele ia lá em casa, coisa e tal, ficava me zoando e tal. Aí teve um dia, eu acho que ele tava zoando, eu era muito magrinho, né, quando era mais novo, aí tinha aquela orelha de abano, agora eu engordei, a orelha diminuiu.
0: Ela engordou junto.
1: Não, ao contrário, ela diminuiu. Aí, começou a zoar da minha orelha, eu olhei pra aquela cabeção que ele tinha lá, oh, cabeça de 7 litros, aí pegou.
0: Meu Deus do céu.
1: Hora que eu vi a vizinhança inteira.
0: O Maico tá rachando de rir ali, colocando pra gente risos. Oh, meu Deus, cada uma.
1: Aquele abraço, o Maico Tuma lá de Ouro Branco, também curtindo com a gente aí a programação da Colonial. E tem mais gente curtindo aí na estrada.
0: Tem. Indo pra Goiânia, a Joelma e o Cláudio, casal, nota mil, viu? Curtindo a Colonial FM.
1: Não é
0: a
1: Joelma do Calypso, não.
0: Não é a Joelma e o Chimbinha, não. Brincadeira, viu, Joelma? Um beijo pra você, boa viagem, aproveita bastante seu feriadão, vai curtir aí com o filho, né? Vai ver o filho dela.

0: Goiânia.
1: Que bacana.
0: Daqui a pouquinho rola o seu som, um sertanejo bacana pra você curtir aí.
1: Aproveita bastante a viagem. É gostoso, né? Viajar, despreocupado, de boa, feriadão à vista.
0: Oh, que coisa
1: maravilha,
0: boa,
1: né? Bom demais. 3h34, já voltamos com mais músicas pra você.
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2: CEMIG abre 150 vagas em curso gratuito e oferece bolsa, vale refeição e chance de contratação. A CEMIG abriu inscrições para uma nova etapa do programa de aprendizagem industrial, que oferecerá 150 vagas gratuitas para a formação de eletricistas em Minas Gerais. Além da qualificação profissional, os participantes receberão bolsa mensal, benefícios trabalhistas e poderão disputar futuras oportunidades de emprego no setor elétrico. As inscrições seguem abertas até o dia 14 de junho no site carreiras.iel.org.br. O curso é realizado em parceria com o Senai e tem duração de 6 meses. No total de vagas, 114 serão preenchidas por meio de processo seletivo aberto ao público. Outras 36 oportunidades serão destinadas a jovens em situação de vulnerabilidade social por meio de seleção específica. Para as Curtinhas da Colonial, repórter Vander Mendes.
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6: É isso aí, pessoal. Por aqui de volta, curtindo com você a melhor programação 104.7. Essa é a Colonial. Vamos até as 5 com geleia. Depois eu sigo com você. Hoje eu vou com você até as 19, porque tem pegada sertaneja, aquela pegada da Colônia. Você curte, você gosta. 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Bora de música. Da visão de propósito, faltando agora 19 para as 4. Segue, geleia. Tchau.

0: só as melhores pra você aqui na Colonial 104.7. Tarde gostosa com você, Gilésia Geralta, é 5. Eu sou o Tony Veloso e você vem curtindo com a gente por aqui, a melhor programação. Segue a Colô também na internet, arroba Colonial FM, aí no Insta. Está aí nas redes sociais também, movimentando, curtindo com você sempre. Depois do intervalo, a gente traz mais fofoca, é. A gente tá mais uma atualizada pra você sobre os famosos por aqui.
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6: Já de volta com você na melhor tarde. Tem mais geleia geral pra você. Boa tarde.
7: Vamos falar da cantora Ana Castela, que virou alvo de comentários e debates nas redes sociais após revelar que utiliza um DIU como método contraceptivo. DIU é dispositivo intrauterino. E a informação gerou repercussão entre fãs e internautas com opiniões divergentes sobre sua escolha.
6: Eu não entendi.
7: Também não entendi essa, viu? Diante das críticas, ela respondeu de forma direta, afirmando que a decisão sobre o próprio corpo é pessoal e que o método foi escolhido como acompanhamento médico.
6: Eu acho que tem alguma empresa de anticoncepcional pagando pra essa turma divulgar que tá colocando. Porque a Virgínia fez, né? Na época do Vini Júnior, coisa e tal, o pessoal ainda tava falando assim, ó lá, tá preparando a marmita. Na época do Vini Júnior.
7: Foi o Dio divulgou também?
6: Ah, não sei, ela fez um negócio, eu acho que coloca no braço, não entendi não.
7: Um
6: ou era Dio, não sei. Eu sei que era um negócio lá pra não ter bebês, né? Bom, aí agora vem a Ana Castela, qual a necessidade de divulgar um procedimento que é íntimo, né? Não tem nada a ver divulgar isso. Não sei se ela deve ter divulgado até a marca do Dio que colocou lá, né?
7: Pois é.
6: Agora, achei estranho, porque no mesmo dia que ela divulga que fez uma endoscopia,
7: ela divulga,
6: colocou o Dio também?
7: Divulgou que colocou o Dio. Você será que foi no mesmo?
6: Sacudiu por cima, sacudiu por baixo, sacudiu de tudo que é lado, né?
7: Ela resolveu dar um check-up geral e falou assim, vou fazer tudo ao mesmo tempo, vou separar um tempinho.
6: Eu achei desnecessário ficar divulgando. Não adianta ela querer agora também ficar falando que é isso, que é o meu corpo, não sei o quê. Não tinha nem que ter falado, não tinha nem que ter.
7: Não tinha nem que ter divulgado, né?
6: Tem certas coisas que você não vai colocar na internet, não precisa, não tem necessidade. O problema é seu, o dia é seu, o corpo
7: pois
6: é seu. E outra, pra te falar a verdade, eu falo por mim, eu não quero nem saber, não tenho nem...
7: Isso vai acrescentar,
6: Não é da conta de ninguém, né?
7: Pois é.
6: Mesmo. Acho que até quem critica que ela colocou, que você não colocou, também não... eu tô criticando é que ela divulgou a informação, não é se ela colocou ou não colocou. É que eu achei desnecessário divulgar a informação que é íntima, né?
7: É verdade. E a ex-paquita Juliana Baroni revelou em um podcast que, apesar da enorme popularidade do grupo nos anos 90, as assistentes de palco recebiam valores muito menores do que o público imaginava.
6: Oh.
7: Segundo ela, enquanto Xuxa Meneghel podia ganhar entre 80 e 100 mil reais por show, as paquitas recebiam cerca de 200 reais por apresentação.
6: Gente, mas não era real.
7: Eu não ganhava nada.

0: Mentira. Quando eu era Paquita.
1: Mentira, na época das Paquitas, eu acho que era Cruzeiro ainda, não era nem...
0: Peraí,
1: se bem que mudou, né? Lá em 95, acho, 94, 94 pra 95, mudou pra Real, aí pode ser que era R$200.
0: R$200.
1: Mas R$200 naquela época
0: era 200. Ela até comentou que pra uma criança... Era bastante dinheiro, né? Mas se for ver,
1: não,
0: em comparação...
1: Se for na época do início do real, a gente tá falando lá entre 95, acho que ela fechou até ano 2000 por aí, né? 2000, a micharia.
0: As Paquitas?
1: Devia ser. 2000, um teco-teco. Aí, o que acontece? duzentão era muito dinheiro aí. Era ruim, não.
0: Elas não eram bem crianças, né? Falou que pra uma criança...
1: Eu nunca vi criança pousando na Playboy.
0: Boa!
1: Já tava mais velhinha, né?
0: A Barone explicou que o trabalho incluía shows, filmes, gravações de discos e programas de TV. E claro, a Playboy, né? E que a soma dos rendimentos permitia uma vida confortável, mas não gerava riqueza ou patrimônio significativo.
1: Ela só ficava confortável financeiramente depois de pousar. Aí depois mostrar tudo. Depois que mostrava a radiografia completa, né? Aí
0: que a grana vinha.
1: Antes era só dava pra sobreviver.
0: Mas após a repercussão, a Xuxa comentou nas redes sociais e confirmou o relato, né, da ex-Paquita, dizendo que a informação era a mais pura verdade mesmo. A apresentadora acrescentou que os cachês das Paquitas saíam de seu próprio orçamento, mas afirmou que não controlava diretamente as finanças, atribuindo essa gestão à sua ex-empresária Marlene Matos. Tudo é culpa da Marlene.
1: Coitada da Marlene. Fazia muita coisa, né? Pegava o menino, empurrava o menino pra lá, empurrava o menino pra cá. Sai daqui, menino. Vem pra cá, menino. Serviço bem suave, né? Precisava botar um botão. Tá? Eu acho que a parte mais difícil era botar aquele botão até no joelho e sair andando com aquele. Deve ser a parte mais difícil.
0: Bom. Oh, meu Deus. Mas era divertido. Era
1: aqui,
0: bom.
1: A Mel que era Paquita, né? Era Paquita. Mas pro lado de cá, né? Você tinha uma Xuxa pro lado de cá também, não?
0: Tinha a Xuxa.
1: Tinha.
0: De vez em quando aparecia a Xuxa, mas era mais as Paquitas mesmo, show das Paquitas.
1: Não, mas por aqui tinha alguma Xuxa? É que você era cover da Paquita.
0: Então, aí tinha uma Xuxa aí também.
1: Tinha?
0: Cover da Xuxa por aí,
1: Mas você já dançou com a Xuxa cover, não?
0: Não, não.
1: Bom.
0: Era mais as Paquitas mesmo.
1: Olha, você tinha um time, cover Paquitas.
0: Era.
1: Então tá bom.
0: As Paquitas, vou falar.
1: Lá de Lafayette.
0: De Lafayette.
1: Pois é. Aqui, e falando de Xuxa, eu vi um vídeo pouco tempo da Xuxa falando da relação com o Rei Pelé.
0: Com o Pelé.
1: Achei interessante. Depois que o cara vai embora, o povo fala, né? segundo ela, essa situação da Virgínia com o Vini Júnior parece que estimulou ela a abrir o verbo também. Segundo ela, ela começou a namorar com o Pelé pouco antes dos 18, ali 17 é uma micharia, quase 18. E ficou mais ou menos 6 anos com o Pelé, que a relação terminou porque ele traía ela constantemente. Você acha que era só por isso mesmo?
0: E ela falou que ele contava ainda, né?
1: Chegava e contava.
0: Contava pra ela.
1: Peguei fulano de tal, mas estava pensando em você.
0: Foi isso mesmo. Pelo amor de Deus, né, Pelé? Onde você esteja aí...
1: Mas isso é ela que tá falando, né? Bom, se traiu, realmente deve ter traído, né? Mas assim, a Xuxa, ela pegou, na verdade, o Pelé como estilingue, né? Ninguém sabia quem era a Xuxa. A turma só ficou sabendo quem era a Xuxa depois do Pelé. E daí ela virou, né? O que virou, mas... vou te falar a verdade, esses 6 anos de traição valeu a pena pra ela, né? Fala a verdade.
0: Valeu.
1: A Gaia valeu a pena com força, porque se não fosse essa Gaia aí, ela não tinha o sucesso. Seria só mais uma lourinha ali, né? No mundo da moda, naquela era modelo, né? Seria mais uma loura ali no mundo da moda, mas ela ficou conhecida mesmo por ser ex do Pelé.
0: É isso aí. Depois se tornou a rainha dos baixinhos.
1: Foi esforço próprio, toda aquela coisa toda, tudo que ela fez, né? Enfim, aí sim foi um trabalho que ela fez, que ela desenvolveu e que deu certo, né? Mas o estilingue foi o Pelé.
0: Foi.
1: Agora 4:02.
2: Fala comigo,
0: falo sim, 17:00. Já João Bosco e Vinícius, saudade, Gustavo Lima.
1: O dia já tá grande, quer arrumar mais uma hora?
0: Nossa senhora, pra divertir pode.

0: Muito obrigada.
1: Muito bem, por aqui, pau a pau, fechamos, né, a sequência, 4 horas e 8 minutos, e a gente quer saber se você já participou do nosso tema do dia.
2: O que você acha do amigo que só é amigo por interesse? Se ainda não contou pra gente, diz aí no 989-69-1400 que a gente volta já já com a sua opinião.
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10: 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E a hora?
2: Colonial 4:10.
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gente continua por aqui com muito mais pra você. Boa tarde pra Cidinha de Santa Maria. Tá mandando um alô super especial pro maridão Nicolas de Congonhas. Tem grupo Menos é Mais e Natan pela última vez.

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Jorge Matheus por aqui, todo seu, todo esse som é seu aqui, ó, no acento tá todo sete. Muita alegria, muita energia boa e mais um Geleia Geral. A gente já volta com informação no próximo.

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5: É muito mais que música. A gente segue se divertindo de montão com você e a gente segue uma tarde também bem informada. Agora, a Mel trazendo as informações dessa tarde por aqui.
6: Mega Sena acumula e prêmio principal vai para R$32 milhões. Nenhum apostador acertou as 6 dezenas do concurso 3014 da Mega Sena, realizado nesta terça-feira. O prêmio acumulou e está estimado em R$32 milhões para o próximo sorteio. Os números sorteados são 27, 30, 35, 40, 44 e 58.
5: Não ganhei.
6: Não ganhou dessa vez, viu? 24 apostas acertaram 5 dezenas e irão receber R$ 57.298 cada. 1.782 apostas acertaram 4 dezenas e irão receber R$ 1.272 cada. Para o próximo concurso, as apostas podem ser feitas até às 20 horas de sábado em qualquer lotérica do país ou pela internet no site ou aplicativo da Caixa. E agora vamos falar aqui também de outra notícia que chegou pra gente. Bactéria encontrada na água cristal é a mesma achada em produtos IP. A Agência Nacional de Vigilância Sanitária, Anvisa, determinou o recolhimento de um lote da água mineral cristal sem gás após a identificação de uma bactéria, a mesma encontrada recentemente em produtos da IP, mas os casos não têm relação entre si. A medida vale exclusivamente para um lote da bebida e foi anunciada após a empresa comunicar a ocorrência às autoridades sanitárias. Segundo a Anvisa, o lote afetado foi produzido em 20 de janeiro de 2026 e com validade até 20 de janeiro de 2027. A água foi fabricada na unidade da empresa localizada em Lusiânia, Goiás. A agência determinou a suspensão da comercialização, distribuição e uso das unidades pertencentes ao lote. 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

0: Cê é 100 demais.
1: Bom demais.
0: Tom de Gallants, One Republic, com bom. Pegadinha
1: é bom,
0: de...
1: viu? É bom,
0: parece
1: viu?
0: Um dance com um country, né? Dá pra colocar um chapéu em tênis. Né? Dá pra dançar de chapéu e tênis, pronto. A bermudinha de praia.
1: Coisa boa,
0: aí completou,
1: hein?
0: O figurino.
1: Aí completou. Pra galera que tá indo viajar aí, curtindo a gente no carro, seja em casa, no trabalho. Obrigada aí pela audiência, viu?
0: Tamo aí na sua companhia, curtindo junto com você. E daqui a pouquinho tem as últimas participações.
1: Então, se ainda não respondeu, dá tempo, hein? O que você acha do amigo que só é amigo por interesse? É a nossa enquete de hoje.
0: Fala aí.
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0: Colonial 4:35.
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17: Quarta-feira, 3 de junho de 2026. Esse é o Giro de Notícias. Eu sou Leno Falck e você acompanha os destaques do momento. A Anvisa determinou o recolhimento e a suspensão da comercialização, da distribuição e do uso de um lote da água mineral natural sem gás da marca Cristal. A medida acontece após a identificação de uma bactéria em amostras do produto. A bactéria é a mesma encontrada no mês passado em uma marca de detergente. O recolhimento envolve o lote P 2001-26, fabricado pela mineração Bom Jesus em

0: avanço no período. Os dados foram divulgados pelo IBGE. O governo dos Estados Unidos divulgou nesta terça-feira uma lista de 60 países que falharam em proibir e fiscalizar a importação de mercadorias produzidas com trabalho forçado. Entre eles está o Brasil. O governo americano propôs a aplicação de tarifas adicionais de 12,5% sobre todos os produtos desses países. O Tribunal Superior Eleitoral negou recurso apresentado pelo ex-governador do Rio de Janeiro, Cláudio Castro, contra a decisão do tribunal que o condenou à inelegibilidade até 2030. Também foi mantida a condenação do ex-deputado estadual Rodrigo Bacelar. Em meio a negociações para resolver o conflito com o Irã, o presidente dos Estados Unidos, Donald Trump, afirmou que ficou perturbado com os planos de Israel para o Líbano. A declaração foi dada em entrevista a um podcast. O confronto interfere diretamente nas conversas com os iranianos. Trump disse que chegou a chamar o primeiro-ministro de Israel, Benjamin Netanyahu, de louco. O Giro de Notícias é uma produção da Agência Rádio Web. Texto e apresentação, Leno Falk. Edição, Mário Melo.
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4: É muito mais que música, já de volta por aqui com as últimas participações de hoje.
5: O que você acha do amigo que só é amigo por interesse, hein, Emerson? Tudo bem com você?
6: Ô, Tony, eu vou falar pra você, tá? Esse tema aí é forte. A gente dá pra pegar a mão direita e contar nos dedos que é um verdadeiro amigo. Amigo, quando você tá tendo festa, churrasco, isso, aquilo, você tem vários amigos. Você vai conhecer quem é quem na hora que você precisa mesmo. Na hora do arroxo, aí você vai ver quem é quem. Aquele que batia nas suas costas e falava, tamo junto, parceiro, que der que vier. É os que mais some, aí você vai acreditando que amigo você conta na mão direita.
4: Isso é verdade, viu?
5: É, e a Polly também disse que pra ela, a pessoa que é amiga de todo mundo, no fundo não é amigo de ninguém, com ou sem interesse. Mas usar disso pra manter por perto e obter vantagens não acha certo. Manda aquele salve pra galera da mina de fábrica, dando sangue lá, trabalhando, pro Tonho da Lu, o Memelson, que deu cano hoje, tá na cachoeira nesse frio.
4: Opa, tá pegando um bronze no frio.
5: Ana Márcia, tá cheio de amizades assim, né? Mas tem gente que é amigo em todos os momentos. João de Ouro Branco, eu me afasto, viu? Não faço confusão, mas também não fico correndo atrás de quem só lembra de mim quando tem interesse.
4: Tem muito assim, né? Tem gente que só liga pra pedir alguma coisa, o quê, coisa e tal.
5: Me empresta isso, me empresta aquilo.
4: É, tem jeito de me ajudar fazendo seu quê, como me ajudar fazendo seu quê lá, coisa e tal.
5: Desse jeito. Sheila Aparecida, boa tarde pra você, ligadinha com a gente, tá digitando ali. Enquanto ela digita, deixa eu ver aqui, quem tá chamando pra fazer um churrasco? A galera da Max Car. Bora fazer churrasco. Ei,
4: tá na hora, né? Tá na hora.
5: Ó, já mandaram foto pra gente e tudo mais. Olha, o freezer já tá cheio.
4: Daquele jeito, eles estão nem ligando pro frio.
5: Então não.
4: Esquentar a garganta, né?
5: É desse jeito,
4: hein? Tô pensando em esquentar a garganta. O resto deixa pra lá.
5: Deixa pra lá. Juca Romão, um beijo pra você também. Ótimo
4: também
5: feriadão,
4: tá,
5: viu?
4: Também tá curtindo com a gente aí. Tudo de bom, tudo de bom.
5: Quem mais? Tá chegando aqui, participando?
7: Muito boa tarde, galera da Colonial. Geraldo que tá falando, eu de volta hoje aqui pra falar da enquete aí. Acho que é uma enquete boa, eu gosto disso. Amigo?
4: Falou engraçado.
7: História de amigo é complicado, né?
4: É.
7: Amigo é assim. Quer saber se você tem amigo? Faz um churrasco. Quer saber quem é seu amigo? Fica doente. Hoje, meus amigos,
5: tudo.
7: De verdade, meu filho e a minha esposa, esses são meus amigos. Estão sempre comigo, nos momentos bons, momentos ruins, na facilidade, na dificuldade, no churrasco, no arroz com feijão. Esses que estão sempre comigo. O restante, Trabalhei com um cara 15 anos. 15

0: anos. Ele me deu uma punhalada nas costas.
1: Meu Deus.
0: Ele dizia que era meu amigo. Eu sabia mais da vida dele do que a mulher dele, a mãe dele, a família dele.
2: Você tá doido.
0: Mas é a vida como ela é, né? A gente não pode julgar, né? Cada um faz o que quer. É isso aí. Vamos que vamos, gente.
1: É,
0: boa tarde a todos.
1: Aí.
0: Um abraço.
2: Eu conheço casos assim, pessoas que realmente mantinham uma amizade de aparência, mas era simplesmente... O interesse, né?
1: Mantinha
2: por trás, pela frente, tudo que é jeito. Aí, aí a pessoa, quando você menos percebe, a pessoa vai lá e te dá
1: uma punhalada.
2: Uma rasteira. Amizades verdadeiras são pouquíssimas. E tá, você que tem que valorizar.
1: Valoriza.
2: Quem tem a amizade verdadeira, a pessoa que tá ali sem interesse nenhum, só, mas é parceiro, tá sempre junto pra tudo. Então, tem que valorizar.
1: É isso aí. Abraço também pro Luiz e o Juninho, eles que estão na Max Car curtindo a gente aí.
2: Vamos de música.
1: Vamos lá. Pixote, coisa louca.

0: Fred novo com Felipe Araújo. A gente já volta com as nossas saideiras. Pois é, o tempo urge, né? Agora 11 minutos para 5. Saideiras depois do intervalo.
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4: Colonial 10 para 5.
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0: É muito mais que música. Já estamos de volta, último bloco do Geleia Geral.
1: Pericles e Ana Castela, Simplesmente Acontece, é uma das saideiras por aqui que você curte agora.
0: Vamos nessa.

0: por aqui, Ziba com Field, as Snow MV, um CA, uma coisa assim.
1: Ah,
0: os nomes assim. Eu vou saber o que é MVCA.
1: Eu sei.
0: Ou coloca. Como é que é o negócio? O cara cantou esses. Norte-americano, né? Bota lá umas siglas assim. Meu nome agora é ZZZZ. Eu posso saber o que é ZZZZ? Que dificuldade. Mata qualquer locutor, fala a verdade.
1: Não, é. Também não ia saber falar isso.
0: Tem base, né? Não, a gente até fala, mas.
1: No Impromation.
0: Quem que é o MVCCA aí? Não sei, né? Bom, o Ziba até.
1: O Ziba é conhecido.
0: O Ziba é conhecido, ele é nacional, né?
1: Ziba? Eu acho que é, se eu não me engano, é sim, viu? É.
0: Ziziba aí, ó. Parece um nome de mosquito, né? Ziba. Se eu tivesse um mosquito em estimação, ia chamar Ziba.
1: Deixa eu ver aqui.
0: Ah, não, é americano.
1: Um cantor americano, filho de brasileiros.
0: Ah, viu? Tem sangue canarinho.
1: De San Diego.
0: Por isso que ele botou esse nome esquisito aí, Ziba. Bom. Gente,
1: é isso aí.
0: O papo tá bom, mas tá na hora de dar tchau. 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A gente vai agradecendo a sua companhia, a sua parceria em mais essa super tarde.
1: E amanhã, feriadão, a gente tá juntinho com vocês aqui, fazendo a tarde ficar ainda melhor, divertindo a sua tarde com enquete, com os babados dos famosos, com notícia, com muita música boa também. Eu tô indo nessa, um beijo em cada um de vocês, beijo, Tony.
0: Valeu.
1: Obrigada pela companhia, amanhã eu volto às 2 da tarde juntinho com você, então.
0: É isso aí.
1: E daqui a pouquinho tem Pegada Sertaneja com Tony Veloso hoje.
0: Eu sigo com vocês até às 19. Pera aí, um tantinho só, eu já tô de volta.
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3: Colô 5:03.
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9: Ótima tarde pra você, tá chegando mais um Pegada Sertaneja. Boa tarde.
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9: Solta o berrante aí, que tá na hora da gente curtir por aqui mais um Pegada Sertaneja pra você, no oferecimento de Rota Real Proteção Veicular. 3721-4476, maior e melhor da região. 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Eu sou Tony Veloso e a gente continua por aqui curtindo na Colonial, né? Curtindo de montão aqui mais essa super tarde. Com alô lá pro Michael, que já tá aqui, ó. Ele é ouvinte de carteirinha, não perde um Pegada Sertaneja. Já tá pedindo música aqui do Eduardo Costa, vai rolar aqui durante a programação. Abraço aí pra turma de Ouro Branco curtindo, turma de Lafayette, de Congonhas, de Ciaba, turma de Cristiano Tony, Capela Nova. Abraço pra São Brás. Moçada ligada com a gente também, curtindo em São João del Rei.

0: Ei, Barbacena, Itabirito, Ouro Preto, enfim. São mais de 120 cidades. E é bom estar aqui com você.
1: Da minha terra.
0: Opa! A gente já começa quebrando tudo por aqui. Alô, que vamos! Mais um Pegada pra você até às 19 na Colonial.

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0: Daquele jeito é sem Henrique Renner, aqui não, paixão. É, mas paixão quando pega, menino, tem jeito não, viu? Tem jeito não. Pra quem ainda passou, Marcelinho de Lima, 5 horas e 32 minutos na Colonial, curtindo só as melhores, as tops, junto com você. 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Já volto com a participação da galera e também mais música para você.
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2: Colonial 5:33.
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11: Trabalhador morre após acidente com bloco de concreto na zona rural de Lagoa Dourada. De acordo com informações apuradas pelo Pop News, o acidente ocorreu durante a realização de um serviço de instalação de mata-burro. Um operador de retroescavadeira que prestava serviços para a prefeitura realizava o içamento de um bloco de concreto utilizado na obra, quando a máquina teria balançado e engatado a marcha ré de forma inesperada. Com o movimento repentino do equipamento, o bloco de concreto se desprendeu e atingiu Jair José de Oliveira, que trabalhava próximo ao local da operação. Equipes de socorro foram acionadas imediatamente, mas a vítima não resistiu aos ferimentos e morreu em decorrência do acidente. As circunstâncias do acidente deverão ser apuradas pelas autoridades competentes. A morte do servidor causou grande comoção entre familiares, amigos e colegas de trabalho. Em nota oficial, a Prefeitura Municipal de Lagoa Dourada lamentou o ocorrido. Para as Curtinhas da Colonial, repórter Vander Mendes.
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0: E vamos curtindo por aqui. A galera tá participando hoje, tá animada aí nesse nosso pré-feriado, né? A Simone Quirino tá mandando alô. Oi,
1: meu amigo Tony Veloso.
0: Fala comigo.
1: Bem? Um abraço pra você, Joia. Toda colonial.
0: Bom
1: Eu
0: demais.
1: Gostaria de ouvir a última dose, o Neto Frederico Cristiano Araújo, Simone Quirino, aqui em Babacena. Tá aí o maridão JC Almeida ouvindo você. Bom feriado pra todos nós. Tô vendo sábado.

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1: Olha, o sábado na quarta, que chique, hein? Tem a Miri Miri também.
2: Boa tarde, Tony.
1: Boa tarde
2: pra todos os ouvintes do Pegada Sertanejo. Desejo pra todos um bom feriadão. Quero mandar um alô especial pra minha filha Rayane e Natasha. E um alô especial para o meu marido Emerson Silva, que eu amo muito. É a Miriane Rosário de Conselheiro Lafayette. Beijo.

0: pegada sertaneja pra você da Colô. Faltando 15 minutinhos para 6, você curtiu aqui esse som aí que foi pedido do Davi, né? Tá aí antenadíssimo com a gente. Abraço pro João Paulo também, também tá antenado pedindo música por aqui. E a gente volta com mais sucessos depois do break.
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6: Colonial, 13 para 6.
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11: Está de volta o carro álcool que sumiu no final da década de 80 e não voltou para valer nem com o motor flex. A gasolina ainda representa 70% das vendas. A solução é um motor projetado especificamente para o etanol, exatamente o que acaba de lançar a GM nos Onix Hatch e Sedan. Um motor melhor que o Flex, pois não tem que servir a dois senhores, gasolina e etanol. E por isso,

0: isso, permite calibragens específicas para o álcool, resultando em maior desempenho e menor consumo. A linha Chevrolet é a primeira a se valer dos incentivos do programa Mover, em que o governo federal reduziu impostos para carros com menor índice de emissões. Consequentemente, também uma redução de preços. O Onix a etanol, por exemplo, com motor turbo de 115 cavalos, começa de R$ 104 mil.
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3: Vamos nessa que tem mais.
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3: Eita, nós! E aí, preparado pra curtir mais? Então vamos nessa, curtindo por aqui junto com você. Faltando 10 para 6. Mano Walter, sapadão, tropecei.
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Tom dela, Mayara Rodrigues, Não Vende Essa Casa, artista de Congonhas, fazendo sucesso em todo o Brasil com essa música maravilhosa. Que acabou de rolar pra você essa história gostosa, essa história espetacular, né? Bonita. Acabou de rolar para você aqui na Colonial. Faltam 4 minutos para 6. É especial poder fazer parte do seu dia, trazer essas músicas bonitas, trazer música gostosa, trazer música animada, música aquela que toca seu coração, toca sua mente, aquela que traz uma mensagem legal. É sempre muito legal, muito importante, muito gostoso, né? Prazer imenso. E depois do intervalo a gente continua por aqui com muito mais.

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essa é a Colonial, meio que de semana, já de volta por aqui na sua noite, tem pegada sertaneja no seu Radex. Tem mais música também, tem Leandro e Romário com Ícaro e Gilmar, Corações Egoístas. Pra você ligado, tem mais sucesso.

0: Fechando com o Zezé de Camargo, irmão da Lua, amigo das estrelas. O Zezé que virou novidade outro dia, virou notícia, porque falou que não quer que ninguém fique gravando as músicas dele. Ele tem ciúme das músicas dele. E já foi retrucado pelo Eduardo Costa, que falou que vai gravar sim. Se der na telha, vai gravar sim. Que coisa, não? Esse mundo sertanejo anda meio conturbado. Boa noite pra você, já volto.
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11: Voltei, bebê, de volta com mais pegada sertaneja aqui no seu rádio, no oferecimento da Rota Real Proteção Veicular. 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Agora, tem mais música. Eu falei dele agora há pouco. Ele apareceu por aqui. Não tô podendo nem falar da turma, não, que eles aparecem. Não sei o que é. Eduardo Costa, imagina eu. É sucesso na 104.7.
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0: Fred Fabrício, Te Amar é Meu Talento. Muito mais música pra você por aqui, noite gostosa, meiuca de semana, início de mês. E vou te contar um negócio, um dia mais perto daquele famoso dia. Sabe aquele dia que você gosta? Do mês. É, tá um dia mais perto aí, ó. Você que tá quebrado, meu amigo. Kit Jaúti tá ali na esquina. É um dia mais perto aí, fica ligado. Boa noite pra você e eu já continuo com mais hits já já.
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1: A Câmara dos Deputados deve acelerar ainda neste mês a votação do projeto que amplia o limite de faturamento do microempreendedor individual, o MEI. A proposta já foi aprovada pelo Senado e aumenta o teto anual dos 81 mil para mais de 120 mil reais por mês. O texto também permite que o microempreendedor contrate até 2 funcionários. Na Câmara, porém, a discussão ganhou um alcance maior. O relator da proposta, deputado Jorge Goetem, defende que a atualização também contemple as demais faixas do Simples Nacional que estão sem reajuste há vários anos. A presidente da comissão especial que analisa o projeto, a deputada Anne Ortiz, argumenta que muitos empreendedores estão deixando a categoria de MEI não por crescimento dos negócios, mas pela defasagem dos limites anuais.
2: Nesses 8 anos aí que nós não temos a atualização do teto do faturamento. Faturamento não é lucro. E muitas vezes as empresas que acabam sendo obrigadas a sair da faixa, né, do Simples, ou empresas do MEI que não conseguem se manter, sendo empurradas para a faixa do lucro presumido, acabam infelizmente tendo que fechar suas portas, não conseguindo sobreviver e impactando diretamente na nossa economia.
1: O tema voltou ao centro das discussões após as negociações envolvendo o fim da escala 6x1. A avaliação de parlamentares é que a ampliação dos limites pode ajudar micro e pequenas empresas a absorverem os impactos dessas mudanças na jornada de trabalho. O relator Jorge Goetem também defende a criação de um mecanismo de correção automática nos limites de faturamento, evitando que novos reajustes dependam de mudanças legislativas. A expectativa da comissão especial é concluir os trabalhos nas próximas semanas para que a proposta seja votada ainda neste ano, antes do período eleitoral. Agência Rádio Web, de Brasília, Yuri Hudson.
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4: 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Tá na Colonial, tá bom demais. Vamos seguir com mais música no oferecimento da Techfair, o ponto forte da sua obra. 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Por aqui pinta agora Bruno Rosa, Murilo Huff, Atriz Demais.
5: Com vocês, Murilo Huff, Bruno Rosa.

0: Frazo Imperfeita. Fechando a sequência por aqui, teve Marcos Ibelucci, Bruno Rosa, Murilo Ruf. Bruno Rosa, que tem um tom de voz muito parecido com o Gustavo Lima, principalmente quando era mais magrinho, né? Ele tá emagrecendo agora, mas quando era mais magrinho, tinha um tom de rosa. Tinha um tom de voz bem parecido aí com o Bruno Rosa. Aquele abraço pra você ligado e por aqui no oferecimento de LS Imóveis Corporativos. A gente segue, né? 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Intervalo e já volto por aqui com as saideiras da programação. O tempo urge.
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3: Colonial 6:42.
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2: É a melhor programação, tá na Colonial, tá bom demais. 36 anos construindo histórias com você, eu sou Tony Veloso. E que prazer foi curtir com você essa meiuca de semana, essa quarta-feira. 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E também LS Móveis Corporativos, vou me despedindo de você, agradecendo a companhia. Amanhã eu tô de volta às 2 da tarde. Daqui a pouquinho tem Voz do Brasil, na sequência aquela Night da Colonial, nosso Nightfly. Né? E um montão de música gostosa na programação pra você curtir. 24 horas de muito sucesso sempre. Agora saideira, Zé Neto e Cristiano vem pedindo passagem. Cadeira Cativa. Tchau, gente. Tchau, tchau.
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1: Pegada Sertaneja, as melhores, sempre aqui. Agora tem Danilo e Davi, não mexe nas minhas gavetas, na Colonial.
2: Que

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2: Olá, boa noite.
1: Boa noite para você que nos acompanha em todo o país.
2: Quarta-feira, 3 de junho de 2026.
1: Vamos ao destaque do dia, reunião ministerial.
2: Melhoria da qualidade de vida do brasileiro ganha destaque.
1: Desenrola Brasil. Em menos de um mês já foram feitas 1.400.000 operações de renegociação de dívidas.
2: O governo anuncia que será lançado programa para quem está adimplente, ou seja, em dia com os débitos.
1: Presidente Lula cita a taxação dos Estados Unidos a produtos nacionais e destaca a soberania brasileira.
2: E ainda,
3: a gente vai vender para quem quiser comprar. Se não quiser investir aqui, nós vamos procurar outro. O que tem que saber é que o Brasil é dono do seu nariz. Isso aqui é um país democrático e soberano.
2: E ainda, mais empresas podem acessar recursos do Plano Brasil Soberano.
1: O programa atende empresas exportadoras que tiveram impacto com tarifa norte-americana ou conflitos no Oriente Médio. Claudio Mário Carvalho.
4: A portaria reduziu de 5% para 1% o impacto mínimo no faturamento bruto, exigido para que exportadores e fornecedores tenham acesso às linhas de crédito.
2: Você vai ouvir também vacina contra pneumonia e meningite.
1: A Pneumovinte já está sendo distribuída a estados e municípios para ampliar a proteção a crianças de 2 meses a 4 anos.
2: Imunização deve ter início na segunda quinzena de junho.
1: Hoje, na apresentação da Voz do Brasil, Mariana Jungmann e Luciano Seixas.
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1: Avanços nas áreas social, econômica e melhorias para as famílias brasileiras.
2: O presidente Lula realizou uma reunião ministerial e foi apresentado um balanço das ações do governo.
1: O presidente disse que espera realizar novas entregas até o mês de julho e ressaltou a soberania do país.
2: O editor Nazi Brum acompanhou a reunião e traz os detalhes para a gente ao vivo. Boa noite, Nazi.
5: Olá, boa noite, Mariana, boa noite, Luciano e os ouvintes da Voz do Brasil. Olha, nessa reunião ministerial foram apresentadas as ações do governo e como isso se refletiu na melhoria de vida para a população brasileira. O presidente Lula iniciou o discurso e foi o primeiro a destacar que pela primeira vez o Brasil atingiu o índice de desenvolvimento humano no patamar de muito alto. O IDH é medido pelas Nações Unidas para avaliar a qualidade de vida e o desenvolvimento de uma população.
1: Nazi, que outros avanços foram destacados nesse balanço do governo?
3: Bom, É um motivo de regozijo para todos nós saber que o Brasil atingiu a sua maior performance na questão do IDH. Não é que a gente tem um melhor. A gente hoje faz parte de um núcleo de países que são países de ponta em questão de qualidade de vida do povo.
1: Vamos lá então, Nazi. Que outros avanços foram destacados nesse balanço do governo?
5: Olha, Luciano, o governo do Brasil focou nas ações implementadas nos últimos meses. Entre os destaques, a aprovação do fim da escala 6x1 na Câmara dos Deputados e o fim da chamada taxa das blusinhas e imposto de importação para produtos de até $50. Na área social, a construção de 138 novas creches e a entrega de 31 mil cisternas pelo país. Na saúde, o programa agora tem especialistas, que já chegou a 52% dos municípios. E o programa Gás do Povo, que alcança todos os municípios, beneficiando 15 milhões de famílias. A ministra da Casa Civil, Miriam Belchior, destacou o lançamento do Move Aplicativos, que já registrou 740 mil motoristas de aplicativos e taxistas interessados no financiamento do carro novo em condições vantajosas. A ministra também citou o novo Desenrola.
6: O novo Desenrola Brasil Famílias, com 24 dias de operação, já renegociou 1 milhão e 400 mil operações com descontos de 85% na dívida original. De 20 bilhões, a dívida caiu para menos de 3 bilhões para essas famílias.
2: O ministro da Fazenda, Nazi, Dario Durigan, também fez um balanço, né, durante a reunião. O que, que a gente pode destacar?
5: Olha, Mariana, o ministro da Fazenda, Dario Durigan, fez um balanço positivo, citando a criação de 5 milhões de empregos desde 2023, com o aumento de renda do trabalhador. O ministro ressaltou ainda que o crescimento do país superou as expectativas e que os brasileiros estão pagando menos impostos. Lembrando que o governo isentou o pagamento do imposto de renda para quem recebe até R$5.000 por mês. Vamos ouvir o que ele disse.
7: Por isso que nós acertamos as contas do país, colocando o pobre no orçamento e cobrando de quem tem capacidade econômica. Quem hoje vive de salário paga menos tributo. E quem tem fundo offshore, quem é dono de bet, hoje paga pela primeira vez tributo no país, o que é muito devido, o que é muito justo.
5: Olha, o presidente Lula também aproveitou a reunião ministerial para falar sobre os Estados Unidos indicarem que vão impor uma taxa de 25% a produtos brasileiros. Lula lembrou que o governo, mais uma vez, vai adotar o caminho do diálogo, sem abrir mão da soberania do país em nenhum momento nesse processo.
3: Se os Estados Unidos quer problema, ele tem o direito de não querer. Agora, nós não vamos ficar chorando. Nós vamos procurar outros parceiros. Se ele não quer comprar, a gente vai vender para quem quiser comprar. Se não quiser investir aqui, nós vamos procurar outro. O que tem que saber é que o Brasil é dono do seu nariz. Isso aqui é um país democrático e soberano. E por conta dessa soberania, nós faremos tudo o que for necessário. Nós queremos respeitar todo mundo, mas nós também queremos respeito.
1: E sobre as próximas ações do governo, o que foi divulgado na reunião, Nazi?
5: Luciano, muitas entregas estão previstas para as próximas semanas. A gente pode citar um novo plano para o combate ao feminicídio, uma nova fase do programa Desenrola, para pessoas que estão com os pagamentos em dia, não caiam na inadimplência. E o Move Motos, uma nova modalidade de linha de crédito voltada para motociclistas que trabalham com aplicativos de entregas e transporte. Mariana, Luciano.
2: Nazi, obrigada pelas suas informações ao vivo.
1: O governo do Brasil manifestou hoje profunda discordância da conclusão dos Estados Unidos de que a pecuária brasileira utilizaria trabalho forçado em sua produção.
2: A investigação da seção 301 foi concluída pelo governo norte-americano para apurar situações de concorrência desleal praticada por países com os quais os Estados Unidos têm parceria comercial, entre eles o Brasil.
1: As conclusões dela vêm sendo utilizadas para justificar a aplicação de tarifas de importação sobre produtos desses países.
2: O Brasil considerou absurda a conclusão e destacou que a Organização Internacional do Trabalho reconhece o Brasil há décadas como referência no combate a práticas que violam a dignidade dos trabalhadores.
1: Por meio de nota, o governo brasileiro disse ainda esperar que as recomendações de taxação dos produtos brasileiros não sejam efetivadas e que atuará para reduzir danos que venham a ser causados à economia, aos empregos e à renda dos brasileiros.
2: Mais empresas brasileiras vão poder acessar os recursos do Plano Brasil Soberano.
1: O programa foi criado para minimizar os impactos das tarifas impostas pelos Estados Unidos ou aos conflitos no Oriente Médio.
8: Portaria publicada pelos Ministérios da Fazenda e do Desenvolvimento, Indústria, Comércio e Serviços reduziu de 5% para 1% o impacto mínimo no faturamento bruto, exigido para que exportadores e fornecedores afetados pelas tarifas impostas pelos Estados Unidos ou pelos conflitos no Oriente Médio tenham acesso às linhas de crédito. As solicitações vão poder ser feitas a partir da próxima segunda-feira, dia 8, no site ws.bnds.gov.br/elegibilidade-brasil-soberano. A medida beneficia empresas de setores como aço, cobre, alumínio, automotivo e moveleiro, além de exportadoras que mantêm relações comerciais com países do Oriente Médio. Segundo o governo, a iniciativa busca proteger a produção nacional e preservar empregos diante das incertezas do cenário internacional. O Plano Brasil Soberano oferece financiamento para capital de giro, produção voltada à exportação, compra de máquinas e equipamentos, ampliação da capacidade produtiva e inovação tecnológica. De acordo com o BNDES, o programa já recebeu pedidos que somam R$6,5 bilhões, dos quais R$1,6 bilhão já foi aprovado. Claudimário Carvalho, para a Voz do Brasil.
2: Os estados e municípios brasileiros já começaram a receber as doses

0: Da vacina Pneumovinte, que será introduzida no SUS, ampliando a proteção contra doenças como pneumonia e meningite.
1: O público principal dessa vacina são bebês e crianças de 2 meses até 4 anos de idade.
0: O uso novo do imunizante nos postos vai começar na segunda quinzena desse mês.
1: Também hoje foram firmados novos contratos de financiamento para entidades filantrópicas, como as Santas Casas.
2: Estados e municípios já começaram a receber as doses da vacina pneumocócica conjugada 20 valente, a Pneumovinte. O imunizante protege contra 20 sorotipos da bactéria causadora de infecções, como pneumonia e meningite. É o dobro da proteção da Pneumo 10, que hoje é oferecida no Sistema Único de Saúde e que será substituída gradualmente. O início da vacinação está previsto para ocorrer na segunda quinzena de junho, como anunciou o ministro da Saúde, Alexandre Padilha.
3: Mais ou menos 6 milhões e 100 mil doses sendo distribuídas já uma parte já chegou, inclusive, nos estados e municípios. Estão programando o início, chamando a população para iniciar, procurar a unidade de base de saúde a partir do começo da segunda quinzena de junho, a partir de 15 de junho. Essa ação já nas unidades de base de saúde, nós vamos fazer, como sempre, uma ação aí na unidade básica de saúde para reforçar.
2: Também nesta quarta-feira foram assinados 8 novos contratos da linha de crédito Caixa Hospitais FGTS, somando R$800 milhões. O recurso vai atender hospitais e entidades filantrópicas conveniados ao SUS, como a Santa Casa de São Paulo. O vice-presidente Geraldo Alckmin explicou que, com as condições facilitadas do crédito, esses hospitais vão continuar reforçando do atendimento no país.
4: São hospitais que não têm fim lucrativo, que atendem o SUS, inclusive a alta complexidade. Em dificuldade financeira, muitos deles. Então, a boa notícia é que os juros, como pode utilizar recurso do FGTS, caiu de mais de 20% para 11%, e as Santas Casas e hospitais podem ter uma saúde financeira melhor, ampliar os seus serviços, atender bem a população do SUS.
2: O uso de recursos do FGTS para esses hospitais foi autorizado pelo presidente Lula no início do ano. O objetivo é socorrer algumas dessas entidades que enfrentam dificuldades financeiras. Ao todo, são R$4 bilhões para refinanciamento, alívio de dívidas e capital de giro até 2030, com taxas de juros reduzidas e prazos de até 180 meses. O valor contratado até agora já passa de R$1,6 bilhão. Reportagem Gabriela Noronha.
0: E a gente segue falando de saúde, porque existe uma substância que também funciona como uma vacina natural para bebês. É o leite humano.
1: Pois é, através dele a mulher passa ao bebê anticorpos e proteção contra doenças, além da nutrição tão necessária nos primeiros meses de vida.
0: Mas nem sempre a amamentação mãe e bebê é possível, e nesses casos as crianças recém-nascidas precisam de leite doado.
1: Para garantir que eles tenham acesso a esse alimento natural tão poderoso, o Ministério da Saúde lançou uma campanha para estimular a doação.
5: O Brasil tem a maior rede pública de bancos de leite humano do mundo. O leite é destinado a todos os bebês que precisam desse auxílio, em especial os prematuros e de baixo peso, internados em UTIs neonatais. Nos últimos 5 anos, mais de 4 milhões de recém-nascidos foram beneficiados pelas doações coletadas nos mais de 300 bancos de leite de todo o Brasil. E para que outras mães se tornem doadoras, o Ministério da Saúde lançou uma campanha nacional de incentivo à doação.
6: Para bebês prematuros e de baixo peso, internados nas unidades neonatais, o leite humano é muito mais que alimento. É nutrição, imunidade e mais chance de recuperação. Quando você doa esse leite para o banco de leite humano, entra em uma rede de cuidado e chega a quem mais precisa. Doação de leite humano. Solidariedade que nutre, vida que cresce.
5: A coordenadora da Rede Brasileira de Bancos de Leite Humano, Daniela Aparecida da Silva, explica quem pode doar. doar.
7: Para ser doadora, ela precisa estar amamentando e produzindo uma quantidade excedente do que o seu filho consome. Então ela entra em contato com o banco de leite e ali ela faz a inscrição dela como doadora. E ela vai ter que apresentar os últimos exames realizados no pré-natal, os exames de sangue mesmo, e também responder um questionário que é justo sobre isso.
5: E uma pequena quantidade de leite pode transformar a vida de uma mãe

0: de um bebê. É o que garante a coordenadora das políticas de aleitamento materno da Secretaria de Saúde do Distrito Federal, Maria das Graças Rodrigues.
1: A quantidade que ele precisa é mínima, é pouquinho. É um ato de solidariedade, porque eu estou pensando em outra pessoa que às vezes eu nem conheço, ela está levando saúde para ele. Quando esse bebê recebe o leite dessa mulher, esse neném está livre de infecções, ele está melhorando a imunidade, esse bebê está se recuperando mais rápido.
0: Para saber qual banco de leite mais perto da sua casa, você pode ligar no número 136 do Ministério da Saúde. Reportagem Graziele Bezerra.
2: E cerca de 3 mil doulas profissionais que oferecem assistência às gestantes conquistaram o reconhecimento da atuação no Brasil.
3: A lei que regulamenta a atividade garante o acompanhamento em hospitais públicos e privados.
2: Agora, o governo quer ampliar esse atendimento no Sistema Único de Saúde.
4: A gestação e o parto representam momentos marcantes na vida de muitas mulheres. Julie já está na reta final da gravidez. Conta com o apoio de uma doula, profissional que oferece assistência à gestante, contribuindo para o bem-estar da mãe e do bebê.
5: Toda dúvida eu tiro com ela. Eu quero saber alguma coisa, eu tô sentindo alguma dor, eu pergunto para ela se é normal.
4: A doula de Julie, Gabriela Santos, fala da importância da grávida ser acompanhada por essa profissional durante o período de gestação.
6: Ser doula é acolhimento, é você instruir e você estar ali com o apoio de uma mulher que está trazendo uma nova vida ao mundo.
4: Agora, a proposta do governo federal é ampliar esse atendimento também no SUS. Recentemente, o presidente Lula sancionou lei que regulamenta a profissão de doula no país. Com o recente marco, as mulheres passam a ter o direito garantido de serem acompanhadas por doulas em qualquer maternidade. Para formar e capacitar mais doulas a atuarem no Sistema Único de Saúde, o governo do Brasil anunciou investimentos de cerca de 3 milhões de reais para a qualificação dessas profissionais na rede pública. O secretário de Gestão do Trabalho e da Educação na Saúde, Felipe Proenço, explica sobre a estratégia nacional e como os recursos vão ser utilizados.
7: É um investimento do Ministério da Saúde, vai ser repassado para as instituições que têm experiência e com isso a gente mobiliza tanto as escolas de saúde do SUS quanto as universidades para que possam realizar essa formação e com isso tenhamos mais doulas.
4: Segundo o secretário Felipe Proenço, para receber os recursos federais e formar novas doulas, estados e municípios precisam apresentar propostas ao Ministério da Saúde. Reportagem Cleide Lopes.
3: Nesta quinta-feira é Corpus Christi e a expectativa é de movimento intenso nas rodovias em mais um feriado prolongado.
2: Com o aumento do fluxo, a Polícia Rodoviária Federal reforça o policiamento até o próximo domingo, com foco na prevenção de acidentes.
3: De acordo com Estênio Pires, coordenador-geral de Segurança Viária da PRF, os motoristas devem estar atentos às condições do trânsito.
8: Três fatores que nos preocupam muito é a ultrapassagem, muitas vezes até em local permitido, mas não com tempo hábil para concluir a manobra, ocasionando o tipo de acidente que mais mata nas rodovias federais, que é a colisão frontal. O outro fator é o excesso de velocidade e o terceiro fator, a alcoolemia. Vários desses acidentes, nós temos a soma desses três fatores.
2: A PRF também vai intensificar a fiscalização em ônibus, micro-ônibus e vans nesse feriado.
3: Isso porque as rodovias federais registraram um aumento de cerca de 8% nos acidentes de trânsito envolvendo o transporte de passageiros.
2: Serão observados os documentos dos motoristas e dos veículos, o estado de conservação dos veículos e a forma como os passageiros são transportados.
3: Reforçando que a empresa de transporte de passageiros só pode exercer essa atividade após autorização da ANTT, a Agência Nacional de Transportes Terrestres.
2: Apoio à pesquisa nas cadeias produtivas da Amazônia, como açaí, cacau e babaçu.
3: Para isso, o governo do Brasil vai aplicar 150 milhões de reais do Fundo Amazônia em projetos de desenvolvimento e inovação do setor.
9: O governo do Brasil anunciou um investimento de 150 milhões de reais para o programa Desafios da Amazônia. O programa visa estimular projetos de pesquisa, desenvolvimento e inovação que tragam soluções para as cadeias socioprodutivas da Amazônia Legal. O investimento será feito com recursos do Fundo Amazônia. Administrado pelo BNDES, o Banco Nacional de Desenvolvimento Econômico e Social, e coordenado pelo Ministério do Meio Ambiente e Mudança do Clima, em parceria com o Ministério da Ciência, Tecnologia e Inovação. No primeiro edital, os recursos destinados ao programa vão apoiar o desenvolvimento de soluções tecnológicas para as cadeias do açaí, cacau, castanha, cupuaçu e pescado. O superintendente da área de meio ambiente do BNDES, Nabil Kadri, aponta quais são os resultados esperados.
10: Essa iniciativa é uma iniciativa que visa fortalecer as redes de pesquisa e inovação em todos os estados da Amazônia brasileira. A gente pretende aprovar e apoiar 36 soluções tecnológicas para melhorar a tecnologia em cadeias produtivas de produtos da biodiversidade amazônica. São mais de 630 pesquisadores envolvidos nessa iniciativa, com bolsas de pesquisa e mais de 32 universidades e institutos públicos podendo ser beneficiados.
9: Os projetos deverão ser liderados por instituições de ciência e tecnologia da Amazônia Legal, mas podem reunir organizações de todo o Brasil. Poderão participar universidades públicas e privadas sem fins lucrativos, instituições de pesquisa e institutos federais, em parceria com associações comunitárias e cooperativas. Reportagem André de Barros Lima.
2: A partir de agora, famílias que recebem o Bolsa Família não perdem o benefício quando solicitarem o BPC.
3: O pagamento continua enquanto é feita a análise do pedido ao INSS.
11: Famílias em situação de vulnerabilidade social que solicitarem o benefício de prestação continuada, o BPC, podem receber o Bolsa Família durante todo o período de análise do pedido pelo INSS, o Instituto Nacional do Seguro Social. A mudança evita que os beneficiários precisem deixar o programa de transferência de renda antes da decisão sobre o BPC. Até então, muitas famílias eram obrigadas a pedir o desligamento do Bolsa Família porque o valor recebido podia elevar a renda familiar acima do limite exigido para acesso ao benefício assistencial. Com a nova medida, o desligamento do Bolsa Família só acontece se o BPC for concedido ao final do processo. Nesse caso, o INSS comunica a decisão ao Ministério do Desenvolvimento e Assistência Social, Família e Combate à Fome, que interrompe o pagamento do programa. Os beneficiários continuam tendo direito aos valores retroativos do BPC, desde a data do requerimento, com possibilidade de compensação dos recursos pagos pelo Bolsa Família durante a análise do pedido. Para mais informações, acesse gov.br/MDS. Raquel Mariano, para a Voz do Brasil.
2: Mais de 246 mil famílias de baixa renda já receberam antenas parabólicas digitais gratuitas por meio do programa Brasil Antenado.
3: A iniciativa atende moradores inscritos no CAD Único que vivem em municípios com baixa ou nenhuma cobertura de televisão.
2: A ação contempla 323 municípios de 16 estados e pode beneficiar cerca de 650 mil famílias.
3: Com a nova antena, os moradores passam a ter acesso à televisão aberta com melhor qualidade de som e imagem e a mais de 100 canais gratuitos.
2: As famílias que moram nas cidades atendidas podem solicitar o kit gratuitamente pelo telefone 0800-729-2404 ou pelo site do programa brasilantenado.org.br.
3: O serviço inclui tanto o fornecimento quanto a instalação da antena digital sem custo para os beneficiários.
2: Essas foram as notícias do Governo do Brasil.
3: Uma realização da Secretaria de Comunicação Social da Presidência da República.
2: Com produção da empresa Brasil de Comunicação.
3: Fique agora com um minuto do TCU. Em seguida, as notícias do Poder Judiciário e do Congresso Nacional. Lembramos que amanhã, dia de Corpus Christi, não tem Voz do Brasil. Boa noite.
2: A gente volta sexta-feira. Bom descanso. Até lá.
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14: O Tribunal de Contas da União fez auditoria para avaliar se as regras do Bolsa Família estão sendo cumpridas e como está o acompanhamento do programa. A fiscalização também verificou programas de transferência de renda implementados por estados e municípios. Em todo o país, foram encontradas quase 230 ações.

0: jovens com propostas semelhantes ao Bolsa Família. Um dos maiores problemas está na falta de integração de dados com o CAD único. 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
1: Na prática, isso significa que os entes federativos frequentemente não conseguem saber de maneira integrada quem está recebendo benefícios, quanto está recebendo e se há acúmulo indevido ou ausência de proteção social.
0: Somente em 2025, cerca de 890 mil famílias habilitadas aguardavam aprovação para entrar no Bolsa Família. 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
2: 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Você vai ouvir agora notícias do Poder Judiciário.
3: STF invalida a idade mínima para a aposentadoria especial em atividades insalubres.
4: TSE mantém inelegibilidade do ex-governador do Rio de Janeiro, Cláudio Castro.
3: Consulta pública sobre o desempenho da Justiça do Trabalho vai até sexta-feira.
4: Boa noite, eu sou Marcela Luiza.
3: E eu sou Walter Lima.
4: O Supremo Tribunal Federal, por maioria, considerou inconstitucional a exigência de idade mínima para aposentadoria especial em atividade insalubre.
3: A corte, no entanto, manteve o fim da conversão de tempo especial em comum e a nova regra de cálculo do benefício. Marta Ferreira.
5: A Confederação Nacional dos Trabalhadores da Indústria questiona dispositivos da reforma da Previdência que passaram a exigir idade mínima para aposentadoria especial e vedaram a conversão de tempo especial em tempo comum para períodos posteriores à promulgação da emenda.
6: Por maioria, o plenário decidiu que é inconstitucional a idade mínima criada pela reforma da Previdência, mas manteve a validade da proibição da conversão do tempo especial em comum e da nova forma de cálculo do benefício.
4: Motoristas e cobradores de ônibus e motoristas de caminhão podem ter direito à aposentadoria especial.
3: Esse entendimento é do STJ. Fátima Uchoa.
7: A tese firmada pela primeira sessão do STJ deve ser seguida por juízes e tribunais de todo o país. O INSS defendeu que após a Lei 9.032 de 95, não seria mais possível conceder aposentadoria especial a motoristas e cobradores de ônibus e a motoristas de caminhão por causa da profissão, pois teria de ser comprovada a exposição a agentes nocivos químicos, físicos ou biológicos e que não há previsão expressa sobre o caráter penoso da atividade. Porém, segundo o relator ministro Gurgel de Faria, o regulamento da Previdência não exclui esses trabalhadores do benefício, mas cabe a cada um demonstrar que exerceu atividade com riscos à saúde ou integridade física.
4: TSE mantém inelegibilidade de Cláudio Castro, ex-governador do Rio.
3: Ele foi condenado por abuso de poder político e econômico, condutas vedadas e captação ilícita de recursos nas eleições 2022. Fábio Ruas.
8: Os ministros do TSE entenderam que não houve omissão, obscuridade ou contradição na decisão de março deste ano. O relator ministro Vilas Boas Cueva destacou que não há contradição e omissão quanto à suposta maioria formada para cassação do diploma, isso porque apenas 3 ministros votaram nesse sentido, de um total de 7. Com isso, Cláudio Castro continua inelegível, mas não teve o diploma eleitoral cassado.
4: Termina sexta-feira o prazo para quem quiser participar da consulta pública da Justiça do Trabalho.
3: Você pode ajudar o Judiciário a desempenhar melhor suas funções em todo o país. Larissa Batista.
9: Até sexta-feira, você pode dar a sua opinião sobre o que deve ser prioridade da Justiça do Trabalho para os próximos anos. Você pode, por exemplo, dizer o que pensa sobre a forma como a Justiça do Trabalho atua e como poderia melhorar. Será que os processos são analisados com agilidade? É fácil ter acesso aos serviços da Justiça do Trabalho? Em qualquer lugar do país, o trabalhador ou a trabalhadora deve conseguir esse atendimento. Mas será que ele acontece? Se você tem alguma sugestão, essa é a chance de fazer a Justiça do Trabalho se tornar cada vez mais um meio seguro de cuidar das relações trabalhistas. Então, acesse tst.jus.br e participe.
4: Justiça condena motorista por transporte de cocaína em carga de carne em Goiás.
3: A denúncia foi apresentada pelo MPF, Vanessa Pereira.
10: Os mais de 529 quilos de cocaína avaliados

0: valorizados em cerca de 37 milhões de reais, estavam escondidos em meio à carga de carne bovina que utilizava selos adulterados para simular a regularidade do transporte. Além disso, a droga exibia marcas de consórcios internacionais. O motorista do caminhão foi condenado a 10 anos de prisão e pagamento de multa por tráfico transnacional de drogas e uso de lacres com selos de Serviço de Inspeção Federal falsificados.
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1: Uma boa noite.
2: E até sexta-feira.
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1: Eu sou Paula Groba.
2: E eu sou Humberto Pinheiro.
1: E estes são os destaques de hoje do Jornal do Senado, que começa agora.
2: Presidente do Senado anuncia sessão de esforço concentrado na próxima semana.
1: Proposta pode acabar com financiamento de conteúdos online de ódio e misoginia.
2: Sancionada lei da Copa do Mundo Feminina.
1: Boa noite.
2: Boa noite.
1: Falta pouco mais de um ano para o Brasil receber pela primeira vez a Copa do Mundo de Futebol Feminino. E as regras para a realização do torneio já estão definidas.
2: Uma lei sancionada pelo presidente da República estabelece responsabilidades do governo, garante direitos à FIFA e prevê até indenizações para jogadoras que participaram de edições anteriores da competição. Repórter Bruno Lourenço.
3: O Poder Executivo sancionou a lei que estabelece as regras para viabilizar a realização da Copa do Mundo de Futebol Feminino, que ocorrerá de 24 de junho a 25 de julho de 2027 no Brasil. O texto trata da venda de ingressos, da decretação de feriado nacional em dias de jogos da equipe brasileira, proteção de direitos autorais, regras para captação e distribuição de imagens do campeonato e garantias aos torcedores e profissionais, como a facilitação para obtenção de vistos temporários, de turismo e de trabalho. A ex-jogadora Formiga, que defendeu a seleção em 7 Copas do Mundo e 7 Olimpíadas, torce pelo sucesso do evento e das atletas.
4: E que o ano que vem possamos comemorar tanto quanto esse ano e que as duas taças fiquem no Brasil, né? Desse ano venha e que a outra fique e que possamos cada vez mais evoluir em questão a respeito nós mulheres, que possamos mudar a mentalidade que existe hoje de pessoas achando que ainda não somos capazes, né?
3: A lei também prevê o pagamento de R$500 mil às jogadoras que representaram o Brasil na primeira edição da Copa do Mundo Feminina em 1991 e do primeiro torneio global feminino organizado pela FIFA em 1988. A presidente da Comissão de Esporte do Senado, senadora Leila Barros, do PDT do Distrito Federal, defendeu a premiação.
5: O futebol feminino brasileiro carrega marcas profundas de proibição estatal e de preconceito social. A proibição perdurou por 4 décadas, sendo formalmente revogada apenas em 1979. As atletas que persistiram em sua paixão pelo esporte, durante e após a proibição, são pioneiras em sentido pleno. E a elas, o Estado brasileiro deve não apenas reconhecimento, mas reparação.
3: 8 capitais brasileiras vão receber jogos da Copa do Mundo de Futebol Feminino. Belo Horizonte, Brasília, Fortaleza, Porto Alegre, Recife, Rio de Janeiro, Salvador e São Paulo.
1: E o Comitê Olímpico do Brasil, responsável pela participação do país nos Jogos Olímpicos e em outras competições internacionais, teve seus 112 anos celebrados em sessão solene do Congresso Nacional.
2: Durante a sessão especial, o presidente do COB, Marco Antônio Laporta, destacou avanços na legislação que fortaleceram o esporte olímpico brasileiro. Repórter Rodrigo Rezende.
6: Em 8 de junho de 1914, foi fundado o Comitê Olímpico do Brasil. A organização foi homenageada em sessão solene do Congresso Nacional. A senadora Leila Barros, do PDT do Distrito Federal, ressaltou o pioneirismo da organização esportiva brasileira.
5: O Comitê Olímpico do Brasil foi o primeiro Comitê Olímpico Nacional da América do Sul. Desde então, sua trajetória acompanha a própria evolução do esporte brasileiro, desde os primeiros passos da organização esportiva nacional até a consolidação do Brasil como uma potência olímpica reconhecida internacionalmente.
6: O presidente do COB, Marco Antônio Laporta, lembrou os avanços legislativos que permitiram mais investimentos no esporte olímpico brasileiro, como a destinação de recursos das loterias ao setor. A sessão solene contou com a presença de diversos atletas, entre eles Miraildes Maciel Mota, ou Formiga, jogadora do futebol feminino que disputou 7 Olimpíadas com a conquista de 2 medalhas de prata. Formiga ressaltou que a qualificação para uma edição de uma Olimpíada já é a coroação para a carreira de muitos esportistas.
4: Então eu espero que as pessoas tenham consciência que chegar não é fácil. Conquistar uma medalha também não é, né? Que tem adversários ali que não são fáceis. Mas quando conseguimos o passaporte para chegar a uma Olimpíada, já é uma glória, já é uma grande conquista.
6: Leila Barros afirmou durante a sessão solene que os congressistas devem se debruçar nas próximas semanas sobre projetos ligados ao esporte. Caso da derrubada do veto sobre a isenção de impostos de importação para equipamentos esportivos e a criação da Universidade do Esporte.
1: O presidente do Senado, Davi Alcolumbre, anunciou um esforço concentrado para acelerar a votação de matérias pendentes.
2: A primeira delas já tem data para ser analisada: a indicação do novo Corregedor Nacional de Justiça. Repórter Douglas Castilho.
7: O esforço concentrado é um período em que ocorrem sessões para discussão e votação de proposições, podendo ser dispensado o tempo dos discursos dos parlamentares. A votação do nome de Benedito Gonçalves para corregedor do CNJ é a única pauta definida até o momento. Os senadores Stephenson Valentim, do Podemos do Rio Grande do Norte, e Paulo Paim, do PT do Rio Grande do Sul, questionaram o presidente do Senado sobre a proposta de emenda à Constituição que acaba com a escala 6-1. PEC recentemente aprovada na Câmara dos Deputados. Mas Davi Alcolumbre disse que o tema precisa de um debate mais aprofundado e não deve fazer parte do esforço concentrado.
8: Então não é razoável que a Câmara dos Deputados passe 5 meses debatendo um assunto muito relevante para o Brasil, para o povo brasileiro e para a nação, e também para os trabalhadores e para os empreendedores, e o Senado Federal seja obrigado a carimbar um texto aprovado na Câmara.
7: Os demais itens da pauta do esforço concentrado serão definidos pela presidência do Senado em acordo com as lideranças partidárias. Quanto ao fim da escala 6-1, também está em análise a proposta do senador Rogério Marinho, do PL do Rio Grande do Norte, que prevê a possibilidade de os empregados negociarem a jornada de trabalho com os patrões, sem um limite máximo de horas.
1: E o senador Cleitinho, do Republicanos de Minas Gerais, defendeu uma votação célere para o fim da escala 6-1, apesar de várias propostas já terem sido apresentadas, com o mesmo objetivo, o parlamentar defendeu a votação do texto já aprovado pela Câmara dos Deputados para acelerar a mudança na legislação.
2: Na avaliação de Cleitinho, a medida deve avançar rapidamente no Senado, passando pelas comissões e sendo levada ao plenário o quanto antes. O parlamentar ressalta que a redução da jornada atende a uma demanda dos trabalhadores e, por isso, deve ser analisada com prioridade para o benefício da população.
9: Tudo que é pro povo, acho que tem que andar mais rápido. Passa nas comissões mais rápido possível, porque eu tenho certeza que se fosse algum tipo de aumento em benefício da classe política, não demorava 5 meses não. Então eu espero que seja o mais rápido possível aqui, porque o povo espera.
1: Já o senador Carlos Portinho, do PL do Rio de Janeiro, é favorável que a proposta seja amplamente debatida no Senado antes da votação. De acordo com ele, por se tratar de uma medida com impacto para trabalhadores, empresas e para o futuro do país, é necessário ouvir representantes de diferentes setores e sanar dúvidas sobre os efeitos da redução da jornada.
2: Portinho destacou que a discussão deve buscar equilíbrio entre os interesses dos trabalhadores e dos empregadores, de forma a evitar prejuízos tanto para a geração de empregos quanto para a atividade produtiva.
10: O que eu tenho cobrado aqui é que essa discussão, ela passe nas comissões, sejam feitas audiências públicas, tem que estar o sindicato dos trabalhadores aqui, da mesma maneira que tem que estar os representantes do setor produtivo. É o que a gente quer discutir. Discutir é importante, é o trabalho do parlamentar.
1: Ganhar dinheiro com desinformação, discursos de ódio e ataques às mulheres pode passar a ser proibido.
2: Um projeto em análise no Senado quer impedir que conteúdos desse tipo sejam remunerados nas plataformas digitais. Repórter Marcela Cunha.
11: O projeto altera o Marco Civil da Internet para bloquear o dinheiro com publicações de conteúdos que ataquem abertamente as mulheres, criando riscos reais de violência ou discriminação, mesmo antes de uma decisão da justiça. Se a rede social for negligente e permitir que usuários continuem lucrando com conteúdos que já tenham sido considerados criminosos, também poderá ser punida. A autora, senadora Augusta Brito, do PT do Ceará, lembra que hoje

0: Esse tipo de violência também é impulsionada pelo interesse financeiro e reforça que a ideia é impedir que a liberdade de expressão seja usada como justificativa para a violência.
1: Esse projeto não censura ninguém, ele apenas afirma que ódio e mentira não podem ser premiados com dinheiro, sem confundir isso com opinião, crítica, ironia, sátira ou debate legítimo.
0: O texto define discurso de ódio,

0: edição de Paula Groba e trabalhos técnicos de Eliseu Caires. O Jornal do Senado fica por aqui. Acompanhe agora as notícias da Câmara dos Deputados. Boa noite.
1: Boa noite e um bom feriado.
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3: Comissão aprova manutenção de merenda escolar durante calamidades.
4: Avança projeto que proíbe a distinção de gênero entre PM e bombeiros.
3: Projeto dificulta fechamento de salas para educação de jovens e adultos.
5: Boa noite. Avança na Câmara a proposta que estabelece condições mais rigorosas para fechamento de turmas de educação de jovens e adultos. Acompanhe na reportagem de Luiz Cláudio Canuto.
6: A Comissão de Educação da Câmara aprovou o projeto que estabelece condições mais rigorosas para o fechamento de turmas presenciais na rede pública para a educação de jovens e adultos. Segundo o projeto, para fechar turmas, deve haver justificativa do órgão responsável pela gestão da educação, o diagnóstico do impacto da ação e uma manifestação da comunidade escolar e do Ministério Público. A proposta muda a Lei de Diretrizes e Bases da Educação Nacional. O texto do deputado Helder Salomão, do PT do Espírito Santo, foi aprovado conforme o parecer do relator, deputado Luiz Lima, do Novo do Rio de Janeiro. Lima afirma que a educação de jovens e adultos atende a um princípio da Constituição e expressa a garantia do direito à educação.
7: A gente ainda tem um percentual entre 25% e 30% de pessoas que passaram de 20 anos, que têm muita dificuldade com leitura, de compreensão de texto, e essas pessoas também ficam fora do mercado de trabalho. E esse projeto é extremamente meritório, porque facilita e avisa essas pessoas e comunica, faz com que as secretarias de educação municipal e estadual comuniquem às pessoas adultas do nosso país que é direito, sim, ela reingressar à sala de aula para ela aprender a ler, aprender a escrever de forma correta, melhorando a autoestima dessas pessoas.
6: O relator cita dados do IBGE de 2023, segundo os quais a taxa de alfabetização de brasileiros com 15 anos ou mais era de 94,6%, mas entre a população rural era pouco mais de 85%. Aproximadamente 11 milhões de pessoas entre 18 e 29 anos de idade ainda não completaram o ensino médio. O projeto que estabelece condições prévias para o fechamento de turmas presenciais de educação de jovens e adultos na rede pública vai ser analisado agora pela Comissão de Constituição e Justiça. Para virar lei, precisa ser aprovado pelos deputados e senadores. Da Rádio Câmara de Brasília, Luiz Cláudio Canuto.
2: Educação.
3: Comissão aprova a proposta que prevê manutenção de merenda escolar em caso de calamidade pública. A repórter Mônica Tati tem os detalhes.
8: A alimentação escolar poderá ser garantida mesmo em caso de situação de emergência ou estado de calamidade pública reconhecida ou decretada pelo governo federal. É o que prevê projeto aprovado pela Comissão de Educação da Câmara, como explica a relatora, a deputada Sâmia Bonfim, do PSOL de São Paulo.
9: É sabido que, no período letivo, a merenda escolar eventualmente é a única refeição dos educandos mais vulneráveis economicamente. Dessa forma, fazendo justiça às proposições pertinentes, todas elas certamente motivadas pela recente experiência de paralisação das escolas e de aumento da vulnerabilidade das famílias dos estudantes mais pobres, somos pela aprovação do projeto principal.
8: O texto da deputada Sâmia Bonfim também estabelece que se as refeições não puderem ser feitas no ambiente escolar, será garantida a entrega de cestas básicas para as famílias dos alunos que estejam inscritas no Cadastro Único do Governo Federal. O projeto, que prevê a garantia de merenda escolar em caso de situação de emergência ou de calamidade pública, ainda tem que ser votado por mais 3 comissões da Câmara. Se for aprovado em todas, pode seguir direto para a votação no Senado. Da Rádio Câmara de Brasília, Mônica Tati.
2: Relações Exteriores.
5: Sargento Faur, do PL do Paraná, rebate acusações de que integrantes da oposição teriam atuado junto aos Estados Unidos para incentivar o aumento das tarifas contra produtos brasileiros. Ele afirma que defende a busca do diálogo para evitar medidas que prejudiquem o país.
3: Sargento Faur também apoia a classificação de facções criminosas brasileiras como organizações terroristas.

0: terroristas. O parlamentar avalia que a medida contribui para a efetividade do enfrentamento ao PCC e ao Comando Vermelho.
1: Tadeu Venere, do PT do Paraná, critica a atuação da oposição no caso das tarifas dos Estados Unidos sobre produtos brasileiros. Para ele, houve estímulo a medidas comerciais contra o Brasil. O deputado considera que a articulação externa tenta desgastar o governo federal.
0: Tadeu Venere contesta a tentativa de relacionar o aumento das tarifas apenas a decisões soberanas do governo dos Estados Unidos. O legislador defende a via diplomática e cobra explicações de parlamentares que fazem oposição ao Executivo Federal.
1: Padre João, do PT de Minas Gerais, considera a viagem de parlamentares da oposição aos Estados Unidos uma ameaça à soberania brasileira. Ele pondera que representantes eleitos não podem atuar no exterior contra a economia nacional, nem contra serviços como o PIX.
0: Padre João cobra uma reação do Congresso diante de iniciativas que, em sua visão, incentivam o aumento de tarifas dos Estados Unidos contra produtos nacionais. O deputado argumenta que o papel da oposição é fiscalizar o governo federal e não apoiar medidas contra o Brasil.
1: Érica Cocai, do PT do Distrito Federal, acusa parte da oposição de ser submissa aos interesses estrangeiros, especialmente dos Estados Unidos. Ela critica articulações que prejudicam a economia nacional e entregam recursos estratégicos, como terras raras e minerais críticos.
0: Na visão de Érica Cocai, o governo anterior foi omisso no combate ao crime organizado e permitiu o avanço de milícias e de esquemas financeiros fraudulentos. A deputada reafirma o compromisso da gestão petista com a defesa da soberania nacional e da democracia.
2: Trabalho.
1: Avança nas comissões o projeto que proíbe a distinção de gênero em concursos e carreiras da PM e dos bombeiros. Mais detalhes com a repórter Maria Neves.
3: A Comissão de Segurança Pública da Câmara dos Deputados aprovou proposta que proíbe a distinção entre homens e mulheres nos concursos públicos e nas carreiras de polícias militares e de bombeiros militares. O texto proíbe expressamente a adoção de limites de vagas para mulheres nas leis estaduais e do Distrito Federal. O relator, deputado delegado Paulo Bilinski, do PL de São Paulo, incluiu na proposta que os critérios de avaliação física também devem ser os mesmos para homens e mulheres. Relatora na Comissão de Defesa dos Direitos das Mulheres, a deputada Carol D'Artora, do PT do Paraná, afirma que o objetivo do projeto é garantir isonomia de gênero nos processos de seleção para as polícias e bombeiros militares.
4: Existem critérios que não são técnicos, existem percentuais máximos para o ingresso de mulheres e tudo isso vai a um desencontro daquilo que tem sido proposto no mundo inteiro.
3: Como as polícias e os bombeiros militares são de responsabilidade dos estados, as regras dos concursos diferem de um local para outro. Em Goiás, por exemplo, a legislação limitava a 10% o número de mulheres nas corporações. Em 2023, no entanto, o Supremo Tribunal Federal considerou essa regra discriminatória e, portanto, inconstitucional. Ao apresentar o texto em 2023, o deputado Pedro Aihara, de Minas Gerais, ele mesmo bombeiro militar, afirmou que o Conselho Nacional da Categoria estimava que as mulheres ocupavam menos de 14% das vagas nas corporações de todo o país. No mesmo ano, de acordo com o Anuário Brasileiro de Segurança Pública, a média de mulheres nas polícias militares era de 12%. A proposta que proíbe discriminação de gênero para ingresso e ascensão nas carreiras militares dos estados ainda será analisada pela Comissão de Constituição e Justiça. Da Rádio Câmara de Brasília, Maria Neves.
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0: Van Hatten do Novo, do Rio Grande do Sul, denuncia um novo acordo de cooperação entre o INSS e a Confederação Nacional dos Trabalhadores na Agricultura. Ele lembra que a entidade esteve no centro das investigações sobre descontos ilegais nas aposentadorias de milhões de brasileiros.
1: De acordo com Marcel Van Hatten, a mudança no comando do órgão previdenciário abriu caminho para o retorno de práticas criminosas. O deputado faz um alerta aos aposentados e pensionistas para o risco de novas cobranças não autorizadas.
2: Previdência.
0: A Câmara dos Deputados analisa a redução da idade mínima para aposentadoria especial por periculosidade. Proposta nesse sentido já avançou duas comissões, como informa a repórter Sofia Peçanha.
3: Trabalhadores que atuam em atividades que oferecem riscos à saúde ou à integridade física são o foco do projeto de lei em discussão na Câmara dos Deputados. A proposta, já aprovada pela Comissão de Previdência, Assistência Social, Infância, Adolescência e Família da Câmara, reduz a idade mínima para a concessão de aposentadoria especial a esses trabalhadores expostos a agentes nocivos. De acordo com o projeto, o tempo mínimo de contribuição para a aposentadoria especial pode ser de 15, 20 ou 25 anos, dependendo do grau de risco da atividade. Ou seja, quanto maior o risco à saúde ou à integridade física do trabalhador, menor o tempo exigido. A reforma da Previdência estabeleceu como idades mínimas de 55, 58 e 60 anos. Agora, a proposta reduz as idades para 40, 45 e 48 anos. Na comissão, o relator, deputado Pastor Eurico, de Pernambuco, mudou o texto original, apresentado pelo deputado Alberto Fraga, do PL do Distrito Federal, além de aproveitar alterações aprovadas pela Comissão do Trabalho anteriormente. Pastor Eurico ressaltou que as mudanças nas regras da reforma da Previdência são uma reivindicação antiga dos trabalhadores expostos a agentes nocivos.
4: Então, essas pessoas estão tendo prejuízo e há muitos desses profissionais que já poderiam estar aposentados, estão com risco de vida, saúde muito afetada, muito abalado. Alguns estão com idade avançada, se ele sai do emprego hoje, ninguém mais o quer. Então, nossa preocupação é de honrarmos, respeitarmos, considerarmos e validar essas pessoas que prestaram em todo esse período de sua vida, esses serviço à sociedade.
3: Pelo texto, o valor do benefício inicial passa a ser de 100% da média de contribuições. Desde a reforma da Previdência, o cálculo do benefício leva em conta apenas 60% da média de contribuições, mais 2% para cada ano que exceda 15 anos de contribuição para mulheres e 20 anos para homens. A proposta considera ainda a periculosidade da atividade e não apenas os riscos à saúde, contemplando a exposição a agentes químicos, físicos e biológicos, além dos que exercem atividades consideradas perigosas. Entre os exemplos citados estão trabalhos com explosivos, eletricidade, materiais inflamáveis, radiação, ruído e calor excessivos, além de atividades de vigilância patrimonial ou pessoal e transporte de valores. Agora, o projeto que reduz a idade mínima para a aposentadoria do trabalhador exposto a agentes nocivos precisa ser analisado por duas comissões antes do plenário. Para virar lei, precisa ser aprovado pela Câmara e pelo Senado. Da Rádio Câmara de Brasília, Sofia Peçanha.
2: Ciência e tecnologia.
1: Heloísa Helena, da Rede do Rio de Janeiro, apresentou o projeto para proibir as bets no Brasil. A deputada afirma que as apostas online provocam endividamento, desespero familiar e sofrimento entre jovens atingidos pela jogatina.
0: Heloísa Helena critica a arrecadação obtida pelo governo federal com a regulamentação das apostas. Ela aponta que a tributação transforma a exploração econômica das famílias em fonte de receita pública, sem enfrentar os danos sociais causados pelas bets.
2: Saúde.
1: Comissão aprova projeto que valoriza escolas de saúde pública como estratégicas para o SUS. A repórter Júlia Lopes nos conta os detalhes.
5: A Câmara dos Deputados reconheceu as escolas de saúde pública, que são instituições voltadas à formação, qualificação e treinamento de profissionais da área, como instituições técnico-científicas do SUS, o Sistema Único de Saúde. O projeto aprovado na Comissão de Constituição e Justiça reconhece que essas escolas são capazes de produzir e desenvolver conhecimento e tecnologias, além de preparar profissionais para atuar em situações de emergência em saúde pública. O texto aprovado pela CCJ, por recomendação da relatora, deputada Lídice da Mata, do PSB da Bahia, manteve a versão apresentada

0: criada pela Comissão de Saúde, que define normas gerais para a atuação dessas escolas. Na avaliação do autor do projeto, deputado Jorge Sola, do PT da Bahia, a medida é de grande importância para as escolas de saúde pública. Ele destacou ainda que a proposta foi elaborada em conjunto com essas instituições.
1: São escolas que têm um papel muito importante no sistema único de saúde e que não estavam previstos no nosso arcabouço legal do SUS.
0: De acordo com a Rede Brasileira de Escolas de Saúde Pública, existem atualmente cerca de 50 instituições desse tipo no país, vinculadas aos estados ou a centros universitários, com atuação nas áreas de saúde pública e saúde coletiva. O projeto, que valoriza a produção de conhecimento e inovação nas escolas de saúde pública, segue agora para o Senado. Da Rádio Câmara de Brasília, Júlia Lopes.
2: Economia. Ao fazer um balanço da gestão federal, Cabo Gilberto Silva, do PL da Paraíba, considera que o atual governo não cumpriu as promessas de campanha. Segundo o deputado, o executivo apresenta desgastes em áreas como saúde, educação, economia e segurança pública.
3: Na visão de Cabo Gilberto Silva, a solução para os problemas do país passa por uma mudança na condução política e econômica. Ele defende a construção de alianças partidárias que tenham como objetivo a atração de investimentos e redução da carga tributária.
4: Meio ambiente.
2: Câmara analisa reforço das medidas contra incêndios florestais. O repórter José Carlos Oliveira tem as informações.
5: Projeto de lei do deputado Dr. Zacarias Calil, de Goiás, aumenta a punição para quem provoca incêndios em florestas, matas, pastagens e outras áreas de vegetação no Brasil. A pena para quem comete tais crimes pode dobrar em relação à atual, com previsão de 4 a 8 anos de reclusão e multa quando a queimada acontecer em unidades de conservação, terras indígenas, reservas legais e áreas de preservação permanente. Além da responsabilização individual dos culpados, a proposta prevê a responsabilidade solidária de empresas e pessoas que financiem, incentivem ou estejam diretamente envolvidas em atividades que resultem em incêndios ilegais. O texto foi aprovado na Comissão de Educação com relatoria do deputado Luiz Fernando Vampiro, do MDB de Santa Catarina.
6: Esse projeto é um projeto amplo, ele trata efetivamente sobre prevenção e conscientização das queimadas no Brasil e em relação à Comissão de Educação, era específico a parceria entre o Ministério do Meio Ambiente e do Ministério da Educação acerca das políticas a serem implementadas dentro das salas de aula, obviamente de material didático, aperfeiçoamento, capacitação de recursos humanos, para poder estar divulgando efetivamente ações que possam inibir e minimizar os impactos das queimadas no país.
5: O projeto de lei ainda prevê um selo verde de combate a incêndios a ser concedido a empresas que adotem práticas sustentáveis. Também determina a criação de um Centro Nacional de Prevenção a Incêndios Florestais para coordenar essas ações em todo o país. O texto está em análise agora na Comissão de Meio Ambiente. Da Rádio Câmara de Brasília, José Carlos Oliveira.
4: Desenvolvimento Regional.
3: Hildo Rocha, do MDB, exalta o programa Maranhão Livre da Fome, criado pelo governo estadual para combater a insegurança alimentar. Segundo o deputado, a iniciativa alia transferência de renda e capacitação profissional para famílias em situação de vulnerabilidade.
2: Hildo Rocha informa que o programa obteve resultados positivos na inclusão produtiva de beneficiários. O parlamentar acrescenta que a medida deve ser apresentada ao governo da Finlândia como exemplo de política pública voltada ao combate à pobreza e à fome.
4: Transportes.
3: Joaquim Passarinho, do PL do Pará, apela aos governos federal e estadual por intervenção imediata nas estradas do norte do país. Segundo ele, a precariedade das BRs e PAs prejudica o trânsito da população, encarece o escoamento da produção e impede o desenvolvimento da região.
2: Joaquim.
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nada resolvido, faz parte, né? A vida real não é muito organizada mesmo não, é tipo improviso. Bom, eu sou Gabriel Ribeiro e a partir de agora vamos junto aí até a meia-noite, daquela música que você ouve e adora aqui na Colonial, daquele bate-papo, enfim, né? Aquele climinha leve que faz a noite render muito mais e melhor. Então bora que hoje a gente te faz companhia onde você estiver até a meia-noite, tá? Pra começar tem Teddy Swims, Bad Dreams, Colonial FM.

0: Natal é muito mais que música. 8h14. Agora tem.
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1: 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Só no swing e no balanço assim, ó. 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
1: 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E a hora? Colonial FM, 8:24.
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1: De volta tem Bob Sinclair com Kesca. I Can't Wait. 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

Zezé Di Camargo, música nova roupagem aí da música velha dele. Irmão da Lua e Amigo das Estrelas. Também teve Thiaguinho com Billy SP, Em Busca da Minha Sorte.

0: olhando pro relógio e pensando, ah, já pode ser feriado, amanhã é feriado, vou tirar o pé. Mas vamos com Deus aí que tem muita água pra passar debaixo da ponte ainda, né? Afinal de contas, ainda temos a noite toda de quarta-feira pra aproveitar aqui. Daqui a pouco mais música, você está na Colonial FM.
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3: De volta com Júnior Marques agora, Ilusão de Amor Colonial.

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